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1: Ao último sinal foram 2 horas.
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0: São 4 horas.
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0: 5 horas.
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0: Bom dia, são 6 horas.
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0: Muito bom dia, estamos na manhã de quarta-feira, o dia 2 de setembro de 2026. Notícias, edição nesta hora com Dulce Cardoso. Olá, Dulce, então, bom dia.
1: José Carlos, viva muito bom dia. Estão abertas as inscrições para a 5ª edição do Congresso do Desporto do Médio Tejo. Dão assim início à participação numa iniciativa intermunicipal que este ano decorre entre 18 de setembro e 3 de outubro, com sessões descentralizadas pelos 11 municípios da região. As inscrições devem ser feitas através do sítio oficial do Congresso do Desporto do Médio Tejo, onde é também divulgado o programa completo com a indicação das sessões, dos locais, horários e oradores convidados. Promovido pelos municípios entre outros de Ferreira do Zêzere, Mação e Sardual, este congresso pretende afirmar-se como um espaço de reflexão, de partilha de conhecimento e debate sobre o papel do desporto nas comunidades. O município de Mação vai participar pelo 4º ano consecutivo nesta iniciativa, sendo que este ano está marcado para o dia 3 de agosto debate subordinado ao tema Psicologia do Desporto, que vai ter lugar no auditório do Centro Cultural Elvino Pereira a partir das 9 da noite. A edição deste ano terá como temas centrais, entre outros, o desporto feminino, a inteligência artificial aplicada ao desporto, a relação entre o desporto e a sociedade e o desporto enquanto motor de desenvolvimento social. As águas do Trísio na União de Freguesias de Cernaste do Bom Jardim de Esperal e Palhais voltaram a ser palco principal do wakeboard. No passado fim de semana, a modalidade atraiu mais público do que o habitual, reunindo entusiastas e atletas a nível mundial. A jornalista Telma Antunes acompanhou o evento.
2: O Trísio na União de Freguesias Ternares de Bom Jardim, Esperal e Palhais, recebeu no passado sábado, dia 29 de agosto, o campeonato do Wakeboard Cable 2026. A Endless Wakeboard, com apoio da Federação Portuguesa de Motonáutica, já organizava o campeonato de barco no Trísio, e o facto do espaço dispor de um cable fez surgir a ideia de criar um campeonato Wakeboard Cable, explicou Francisco Lopes, organizador do evento, em declarações à Rádio Condestável.
3: Nós sempre estivemos ligados ao wakeboard, né? Já fazemos o campeonato de barco aqui no Trísio e temos um cable, fazia todo o sentido termos um campeonato de wakeboard no cable para nós.
2: Quando decidiram avançar com a prova, foram contra todas as vozes que diziam que não iriam conseguir.
3: Há sempre atletas, é difícil pôr os atletas a competirem. Toda a gente quer fazer só divertir-se e não competir. E ao princípio, eu lembro o ano passado, nós estávamos com muitas reticências em fazer o campeonato, mas fomos contra todas as vozes que diziam que não podia correr tão bem ou assim, decidimos ir à mesma e vê-se por este ano que temos aqui atletas de todo lado.
2: A escolha do local deve-se ao facto de o Trísio ter sido pioneiro no aparecimento do wakeboard na Europa e de possuir um bom wake cable.
3: Temos aqui o wake cable do Trísio que está aqui, e aqui foi aqui onde nasceu o wakeboard quase na Europa. A primeira prancha do wakeboard veio para aqui, portanto é o melhor sítio que podemos ter para esta competição.
2: Para Francisco Lopes, este é o melhor local para realizar a competição. O organizador destaca ainda que a presença de atletas de diferentes nacionalidades e campeonatos é fundamental para a expansão do evento.
3: Nós estamos aqui no melhor sítio da Europa para fazer o wakeboard, e neste caso temos aqui alguns atletas que estão cá a treinar, vêm cá de propósito treinar o wakeboard e souberam que havia uma prova e decidiram se inscrever. Temos outros atletas estrangeiros que vieram de propósito a esta competição, que é ótimo para nós.
2: Daniel Braga, praticante da modalidade e membro da Associação Portuguesa do Wakeboard, começou a treinar por influência do pai. O atleta lembrou que o desporto sofreu durante a pandemia devido às restrições e ao encerramento das instalações. O mesmo considera que iniciativas como esta, que contam com o apoio da autarquia local e dispõe de um cable com excelentes condições, são essenciais para apoiar tanto os atletas experientes como os que estão a começar.
4: Sinto que agora iniciativas como esta, de haver provas que têm o apoio da Câmara e que iniciativas em que temos um cable com excelentes condições e que temos os participantes a poder inscreverem-se em provas por um custo pequeno, acho que está a ajudar à participação de novos atletas e dos atletas que já cá estão, não é? Obviamente gostam sempre de participar em eventos e a malta juntar-se à volta de um evento é sempre bom para a modalidade. De salientar também que houve bastantes participantes jovens também, alguns deles que nunca tinham participado em competição, e portanto acho que isso é de assinalar.
2: Nos dias 27 e 28 de agosto realizaram-se os Wakeboard Open Days, nos quais pessoas de várias idades puderam experimentar a modalidade gratuitamente. Daniel Braga considerou a iniciativa muito importante por permitir o contacto com um desporto que é financeiramente dispendioso.
4: O wakeboard, quer queiramos, quer não, tanto na vertente cable como na vertente barco, não é um desporto barato. Portanto, há o custo do material, o custo associado ao material, e depois tem de se pagar cada sessão, não é, que uma pessoa faz, quer seja no barco, se paga o custo da gasolina, quer seja aqui no cable, porque a sessão tem um custo fixo por tempo. E sinto que, se for de borla, uma pessoa que tem algum receio de não sei se vou gostar, não sei, mas já que não está a pagar nada, não é, vai, experimenta, e se gostar depois pode ficar viciadíssimo, como aconteceu a muitos de nós.
2: Alice Faustino, de 17 anos, pratica a modalidade desde os 5 por influência do pai. Para a jovem é um motivo de orgulho ver praticantes cada vez mais novos a realizarem este desporto.
5: Por isso acaba por ser não só um imenso orgulho nosso, de quem pratica há muitos anos e que sempre esteve envolvido no wakeboard, mas de quem também começa agora a praticar, que vê pessoas, crianças tão novas a começar a fazer um desporto que às vezes pode ser um bocadinho complicado começar, e a fazer coisas maravilhosas em 2-3 anos e a evoluir excepcionalmente ao longo do tempo.
2: A atleta deixa ainda um conselho a todos os que estão a começar: divirtem-se e pratiquem na companhia de amigos. Promovido pela Endless Wakeboard e pela Federação Portuguesa de Motonáutica, o campeonato do Wake Cable Park 2026 contou com o apoio do município da Sertã, da Associação Portuguesa do Wake, da Job Water Sports e da Ski World.
1: As excelentes condições e o pioneirismo do Trísio nesta modalidade continuam a dar cartas, reforçando a afirmação da Sertã como um conselho de excelência para a prática de desportos náuticos. O Ecomercado, o mercado sustentável do Conselho da Sertã, está de regresso. No dia 5 de setembro, o mercado municipal recebe mais uma iniciativa. Entre as 9 e as 17 horas, vão estar reunidos produtores locais e particulares, proporcionando um espaço para a compra e venda de produtos endógenos, produtos hortofrutícolas diretamente do produtor e ainda artigos em segunda mão, num espaço de encontro, comércio e proximidade. A iniciativa é promovida pelo município da Sertã e pretende aproximar produtores e consumidores, valorizar os recursos e a produção local e também incentivar práticas de consumo mais conscientes. A participação enquanto vendedor é gratuita. As inscrições podem ser feitas até à quinta-feira, que antecede cada edição, através de formulário que está disponível online em cm-certa.pt. Após a edição do próximo dia 5 de setembro, o Ecomercado regressa a 3 de outubro, depois a 7 de novembro e a 5 de dezembro. Fica por aqui este bloco informativo. Regressamos daqui a cerca de 2 horas. Até já.
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0: E a previsão do tempo para hoje é de céu pouco nublado ou limpo, vento fraco a moderado ainda também uma subida da temperatura máxima. Temperatura máxima prevista para Leiria 27 graus, Coimbra 29, Porto Alegre e Santarém 34, Castelo Branco 35, para a Cerdeira e Proença Nova 34, Figueira dos Vinhos 29, Pedrógão Grande e Pampelhosa da Serra 31, Vila de Rei e Ferreira do Zêzere 32, Oleiros 33 e para Vila Velha de Ródão e Mação 35. Sendo que nesta altura, em Cernasta Bom Jardim, temos 15 graus. São 7 horas, 9 minutos. Bom dia, já a seguir, Manhãs da Rádio.
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0: Viva! Então, muito bom dia e seja bem-vindo a mais uma edição do Manhãs da Rádio. Arrancamos já com o Ruizinho de Penacova. Hoje é quarta-feira, o dia 2 de setembro. Tenham um muito bom dia.

0: E são 7h20. Bom dia.
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0: E agora são 7:32, já a seguir vamos olhar então para a previsão do tempo para o dia de hoje.
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0: E para hoje, o Instituto do Mar e da Atmosfera prevê um dia com céu pouco nublado limpo, vento fraco a moderado e subida da temperatura máxima. Máxima prevista para Leiria 27 graus, Coimbra 29, Porto Alegre e Santarém 34, Castelo Branco 35, para a Certeia Provença Nova 34, Figueira dos Vinhos 29, Pedrógão Grande e Pampilhosa da Serra 31, Vila de Rei e Ferreira do Zezer 32, Oleiros 33, Vila Velha de Roda e Mação 35, sendo que nesta altura temos 15 graus em Cernache de Tomás Jardim.
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0: 7:33, voltamos à música, agora com o grupo Evasão. Antes, ouvimos a Prata Latina.

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Caminhamos assim rapidamente para o fim desta primeira hora do Manhãs da Rádio. Recordamos a previsão do tempo para hoje. Céu pouco nublado ou limpo, vento fraco a moderado, subida da temperatura máxima. Máxima prevista, Leiria 27 graus, Coimbra 29, Porto Alegre, Santarém 34, Castelo Branco 35. Para Certeia e Bragança Nova 34, Figueira dos Vinhos 29, na Pedrógão Grande e Pampilhosa da Serra 31, Vila de Rei e Ferreira dos Reis 32, Oleiros 33 e Vila Velha de Caldo e Mação 35. Nesta altura, Serrasco já tem 15 graus. Depois das 8 das notícias em simultâneo com a Antena 1, voltamos. Então até já, bom dia, faltam 3 minutos para as 8.

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2: Bom dia, são 8 horas no continente de Madeira, 7 nos Açores. Estamos de volta à atualidade, Eduardo Maio.
3: A chefe da diplomacia europeia quer mais coordenação na resposta europeia aos ataques híbridos da Rússia. Kaya Kallas falou há pouco na Irlanda, depois da Alemanha ter acusado ontem a Rússia de ter estado por trás do ataque de um drone no aeroporto de Leipzig. Estados Unidos e Irão voltam a trocar ataques e fazem crescer também os receios de um agravamento do conflito na região do Médio Oriente. As aulas estão de regresso em França, com os telemóveis desta vez fora das salas de aula. Para os níveis do ensino obrigatório, vamos ter a reportagem neste jornal da correspondente da Antena 1 em Paris.
2: Agora estão 17 graus no Porto e em Coimbra, 19 em Lisboa, 22 em Faro e também em Ponta Delgada, 23 graus é a temperatura atual no Funchal. As notícias, edição de Eduardo Maio.
3: Os tempos de espera nas urgências estão elevados esta manhã, sobretudo na região de Lisboa e Val do Tejo, também no Alentejo e depois no Algarve.

0: Ontem a Ministra da Saúde, Ana Paula Martins, avisou que durante as próximas semanas a situação pode agravar-se com o regresso de muitas pessoas de férias aos seus locais normais de trabalho, sobretudo no Hospital Amadora Sintra. A esta hora, este hospital, o Amadora Sintra, para os doentes urgentes, tem uma espera de mais de 12 horas para a primeira consulta com o médico. Há 65 pessoas à espera com a pulseira amarela, que são os doentes considerados urgentes. Em Loures, no Hospital Beatriz Ângelo, os utentes com a pulseira amarela aguardam quase 8 horas para o atendimento do médico. No Barreiro, no Garcia de Horta e também no Hospital Santa Maria, em Lisboa, a espera é de quase 7 horas para os doentes urgentes. Évora também, com uma espera de 7 horas a esta hora. E no sul do país, situação semelhante para o Hospital de Portimão, também onde os doentes esperam nesta altura 7 horas. Houve uma explosão esta manhã numa estação ferroviária na Alemanha, na cidade de Augsburgo, no sul do país. A informação é dada pela polícia alemã, que dá conta de duas pessoas com ferimentos ligeiros. Esta explosão aconteceu, foi uma explosão de um objeto de origem desconhecida para já, que aconteceu na passagem interior do edifício da estação. Augsburgo é um nó regional de transportes importante que fica a 55 quilómetros de Munique. Não há mais explicações ainda para este incidente, a esta hora, dadas pela polícia alemã. A Alemanha registrou hoje também uma segunda suspeita de sabotagem na rede elétrica. A polícia está a investigar um ataque a uma subestação perto da cidade de Bergheim, no oeste do país. Um incidente que não afetou o fornecimento de energia, mas já tinha havido outros dois incidentes semelhantes, e as autoridades alemãs estão em estado de alerta por causa de possíveis ataques a infraestruturas críticas. Este caso surge numa altura em que há uma forte tensão depois de Berlim ter acusado ontem a Rússia de estar por trás de uma tentativa de ataque com drones a um avião de carga ucraniano no aeroporto de Leipzig. A Europa já disse que ia responder, já se mostrou solidária com a Alemanha, já disse que ia responder a estes ataques, e esta manhã os ministros dos negócios estrangeiros da União Europeia preparam-se para uma reunião informal que vai acontecer na Irlanda, onde está também Kaya Kallas, e a chefe da diplomacia europeia já veio dizer que quer uma resposta unificada contra os ataques híbridos da Rússia. Kaya Kallas considera que estes ataques devem ser lidos como um alerta para a Europa.
1: Estes ataques híbridos por toda a Europa, penso que também servem de alerta para os países que talvez não tenham sido tão firmes neste sentido, de que se queremos acabar com esta guerra, todos precisamos de concentrar os nossos esforços. A Alemanha já fez muito e certamente vamos ouvir os nossos colegas sobre o que mais podemos fazer juntos. Ainda esta manhã tivemos discussões e os alemães também se mostraram muito gratos por todos os Estados-membros estarem a apoiar a Alemanha. Penso que esta é a resposta unificada que precisamos de adotar.
0: São declarações feitas há momentos na Irlanda pela chefe da diplomacia europeia, Kaya Kallas, à entrada para a reunião que está quase a começar dos ministros dos negócios estrangeiros dos 27, uma reunião informal que acontece na Irlanda, altura em que é a Irlanda que tem a presidência da União Europeia. Há também a informação deixada por Kaya Kallas de que a União Europeia decidiu convocar o encarregado russo de negócios para ouvir a propósito do ataque de drone que aconteceu no aeroporto de Leipzig, na Alemanha. A Rússia atacou Odessa durante a noite e provocou danos em infraestruturas e em edifícios residenciais na cidade portuária do Mar Negro. A informação está a ser divulgada esta manhã pelo responsável militar ucraniano na cidade. Entre os edifícios atingidos estará um prédio de habitação de 24 andares. Há também a informação de que vários automóveis foram destruídos. E este endurecimento russo da guerra na guerra da Ucrânia levou o presidente Zelensky, nas últimas horas, a deixar um aviso às companhias aéreas e às seguradoras de que os céus da Rússia vão tornar-se cada vez mais perigosos devido aos ataques de drones ucranianos. O presidente da Ucrânia anuncia a intensificação destas operações que podem levar ao encerramento do espaço aéreo da Rússia.
2: Todos podem ver que a Rússia alterou as táticas dos ataques à Ucrânia e tem vindo a aterrorizar o nosso povo, as nossas aldeias e cidades numa escala muito maior. Ontem à noite houve mais um ataque com mísseis balísticos russos contra Kiev e inúmeros ataques com drones contra cidades da Ucrânia. Esta escalada não pode nem vai ficar confinada ao território ucraniano. É natural e justo que as consequências se estendam à Rússia. Queremos alertar todas as companhias aéreas que utilizam o espaço aéreo russo, todas as seguradoras e todos aqueles que ainda usam os principais aeroportos da Rússia. O espaço aéreo russo está a tornar-se completamente inseguro.
0: Zelensky, em declarações feitas através de vídeo que foi publicado nas redes sociais ontem à noite, a ameaça está a levantar preocupações. Esta ameaça de Zelensky está a levantar preocupações aos especialistas de segurança aérea, que alertam para um risco cada vez maior de erros de identificação entre aeronaves civis, os aviões comerciais normais e as ameaças militares. A guerra de nervos entre os Estados Unidos e o Irão continua a subir de tom. Washington bombardeou esta terça-feira vários alvos militares iranianos e Teherão respondeu com ataques de mísseis e de drones contra posições ligadas aos Estados Unidos no Médio Oriente. João Coraceiro.
2: A Guarda Revolucionária do Irão afirma ter destruído várias instalações e helicópteros norte-americanos num ataque com mísseis balísticos a uma base militar na Jordânia. O Irão promete continuar a retaliar. A Guarda Revolucionária acusa os Estados Unidos de terem bombardeado em ataques cegos e desesperados vários locais, incluindo zonas civis. Também o exército iraniano dá conta de ataques com drones contra instalações de radar e zonas onde estão forças norte-americanas numa base aérea no Bahrein. A Jordânia diz que foram interceptados 10 mísseis balísticos disparados pelo Irão. Também o Kuwait diz estar a ser alvo dos mísseis e drones iranianos. Horas antes, Washington atacou vários alvos iranianos junto ao Estreito de Hormuz. A imprensa do Irão revela que o aeroporto de Giroft foi atingido, além de uma fábrica de farinha em Qeshm e alvos civis em Hormozgan. O Comando Central norte-americano justifica os ataques ao sudeste do Irão como uma resposta a tentativas da Guarda Revolucionária de atacar navios comerciais no Estreito de Hormuz e militares norte-americanos destacados na região.
0: Entretanto, os preços do petróleo voltaram a subir esta quarta-feira por causa deste agravamento das tensões entre os Estados Unidos e o Irão. O Brent aproxima-se dos 96 dólares por barril e o crudo norte-americano ultrapassou hoje os 90 dólares. O secretário norte-americano de Energia, Chris Wright, está na Venezuela. Ele vai fechar uma série de acordos no setor petrolífero. Vão ser assinados ao longo desta semana em Caracas e podem permitir, diz Chris Wright, nas declarações que fez à chegada a Caracas, podem duplicar ou podem permitir a duplicação da produção de petróleo na Venezuela nos próximos anos. Donald Trump anunciou na segunda-feira um acordo que garante aos Estados Unidos o acesso a longo prazo a cerca de um quinto das reservas venezuelanas de petróleo e com os preços dos combustíveis em alta nos Estados Unidos, a dois meses também das eleições intercalares, o presidente norte-americano vai receber hoje na Casa Branca os líderes das maiores empresas petrolíferas, também da refinação dos Estados Unidos, para discutir o aumento da capacidade de produção de combustíveis e também o impacto que este acordo petrolífero com a Venezuela pode ter na redução dos preços para os consumidores norte-americanos. Washington quer dobrar a produção de petróleo no país, aumentar também a presença das empresas norte-americanas na Venezuela e, ao mesmo tempo, aumentar também o controlo dos Estados Unidos sobre o petróleo venezuelano. Washington consegue assim reduzir a influência também da China e da Rússia no setor energético do país. As Nações Unidas divulgaram hoje um relatório em que reconhecem que já não há tempo para reverter o caminho do aumento global das temperaturas em 1,5 graus. Os cientistas, Oriana Barcelos, esperam que este reconhecimento obrigue os governos a mudarem de políticas.
3: Não é se, é quando. O mundo não vai evitar o aumento da temperatura global acima de 1,5 graus e por isso agora é preciso, por um lado, saber como lidar com essa subida e, por outro, limitar esse aumento no tempo e na magnitude. É isso que dizem as Nações Unidas num relatório publicado esta quarta-feira. Para os cientistas, o reconhecimento de que já não dá para reverter caminho não deve motivar a apatia, até porque o aumento das temperaturas será sempre negativo. Eles defendem que é preciso agir agir antes de atingir o pico, porque as escolhas feitas agora podem moldar o que acontece depois. O relatório concentra-se, por isso, nas respostas e, nesse sentido, os cientistas pedem novas políticas porque as que existem já não servem. A captura de dióxido de carbono, ou seja, a extração e o armazenamento de carbono da atmosfera, é o caminho apontado pelos especialistas para cumprir esse objetivo, uma solução que não tem tido relevância e que é contestada por grupos de ativistas.
0: São as informações mais recentes da ciência neste relatório das Nações Unidas que dá conta do ponto de situação do aquecimento global. As aulas estão a começar em França ao longo desta semana e para todos os níveis de ensino que fazem parte da escolaridade obrigatória, os alunos franceses vão ter novas regras relativas à forma como podem utilizar o telemóvel no interior das escolas. Uma decisão que foi tomada pelo governo francês e que começa agora a ser posta em prática, como nos conta a correspondente da Antena 1 em Paris, Rosário Salgueiro.
4: Olá a todos, bom dia.
5: Luís Pedrosa, o diretor da secção portuguesa do Liceu Internacional de Saint-Germain-en-Laye, dá as boas-vindas aos 400 estudantes.
4: Imagino, está toda a gente pronta a atacar um novo ano que começa agora.
5: Este ano, com telemóveis proibidos, desde a pré-escolar até o 12º ano, as exceções são poucas.
4: Podem utilizar o telemóvel dentro da sala de aula, mas a pedido do professor e sim das instruções do professor. Portanto, como se fosse um mini computador.
5: Emmanuel Macron promulgou o diploma de proibição dos telemóveis em espaço escolar a semana passada. O diretor do Liceu Internacional dos Arredores de Paris, com mais de 2.200 alunos de 50 nacionalidades, foi pragmático ao escolher o lugar onde podem ser guardados os aparelhos.
6: Vão guardá-los nas mochilas, não temos outro espaço próprio.
5: Para os estudantes até ao 9º ano, a proibição do uso de telemóvel em todo o espaço escolar já não é novidade. Repete-se pelo 2º ano consecutivo. Os estudantes mais velhos, do 10º ao 12º ano, são estreantes nesta proibição. Terão de se adaptar, como admite Antonella.
7: Acabaram de avisar pra gente que é o único lugar aqui na escola que a gente vai poder usar vai ser fora dos corredores, nos jardins, mas dentro dos corredores e na cantina não vai poder.
5: Uma primeira lição a não esquecer: quem não cumprir a risca, diz como
8: é. Temos uma convocação que é para ir para o gabinete do CPE, que é mais ou menos o que manda nos vigilantes, e ali ele dá-nos a advertência ou a seguir dá-nos uma hora a mais de aulas para irmos trabalhar.
5: Estes alunos, como o Luís Pedrosa, também docente de História e de Geografia, aprovam estas interdições. Para o professor, o novo grande desafio é o uso da inteligência artificial nos trabalhos de casa.
0: O regresso às aulas em França com novas regras, o mesmo vai acontecer aqui também no regresso às aulas em Portugal, a partir da próxima semana. Vamos ver como correm estas novas regras que tentam deixar os telemóveis fora das salas de aula para haver menos distração por parte dos alunos. Em França, estas novas regras entram a partir de hoje em vigor.
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11: E já a seguir temos a Hora 2 do Manhãs da Rádio. Bom dia.
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11: Ora então, muito bom dia e sejam bem-vindos a mais uma edição do Manhãs da Rádio. Até às 10 vamos fazer-lhe companhia. Estamos já na segunda hora desta edição de quarta-feira. Hoje é o dia 2 de setembro. Bom dia, começamos com Agatha e Mimiquete.

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0: Renato, não chores não. E agora são 8 horas e 39 minutos.
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0: Olhamos para a previsão do tempo para hoje. Céu pouco nublado ou limpo, vento fraco moderado e subida da temperatura máxima. Máxima prevista para Leiria 27 graus, Coimbra 29, Porto Alegre e Santarém 34, Castelo Branco 35. Para a Sertã e Provença Nova, 34 graus de máxima, Figueira de Gênios 29, Pedrógão Grande e Pampilhosa da Serra 31, na Vila de Rei e Ferreira do Zêzer 32, Oleiros 33, Vila Velha de Rodão e Mação 35. Temos nesta altura, em Serrastro ao Jardim, 15 graus.
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0: Bom dia, sou Contestável, até às 10 manhãs da rádio, daqui a pouco há comerciais, para já o Tom Enlace.

0: 8:44. Bom dia, boa viagem com a Constável.
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E há muita gente de férias nesta altura, é verdade, sim senhor. Estamos em setembro, alguns até tiveram sorte, mas setembro, ao que parece, grande parte dele vai ser melhor do que especialmente a última semana de agosto. Mas pronto, é o que temos. Boas férias, bom dia, bom trabalho. Até às 10 manhãs da rádio, fechamos esta hora 2 com a Telmo Rodrigues. À hora certa, notícias de âmbito local e regional trazidas à antena com a jornalista Dulce Cardoso. Até já, bom dia.

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0: Renovados os votos de um muito bom dia. Estamos na manhã de quarta-feira. Hoje é já o dia 2 de setembro. Notícias, edição nesta hora com o jornalista Dulce Cardoso. Olá, Dulce, então, bom dia.
1: José Carlos, viva muito bom dia. Estão abertas as inscrições para a 5ª edição do Congresso do Desporto do Médio Tejo. Dão assim início à participação numa iniciativa intermunicipal que este ano decorre entre 18 de setembro e 3 de outubro, com sessões descentralizadas pelos 11 municípios da região. As inscrições devem ser feitas através do sítio oficial do Congresso do Desporto do Médio Tejo, onde é também divulgado o programa completo com a indicação das sessões, dos locais, horários e oradores convidados. Promovido pelos municípios entre outros de Ferreira do Zêzere, Mação e Sardual, este congresso pretende afirmar-se como um espaço de reflexão, de partilha de conhecimento e debate sobre o papel do desporto nas comunidades. O município de Mação vai participar pelo 4º ano consecutivo nesta iniciativa, sendo que este ano está marcado para o dia 3 de agosto debate subordinado ao tema Psicologia do Desporto, que vai ter lugar no auditório.

0: auditório do Centro Cultural Elvino Pereira, a partir das 9 da noite. A edição deste ano terá como temas centrais, entre outros, o desporto feminino, a inteligência artificial aplicada ao desporto, a relação entre o desporto e a sociedade e o desporto enquanto motor de desenvolvimento social. As águas do Trísio na União de Freguesias de Cernaste do Bom Jardim de Esperal e Palhais voltaram a ser palco principal do wakeboard. No passado fim de semana, a modalidade atraiu mais público do que o habitual, reunindo entusiastas e atletas a nível mundial. A jornalista Telma Antunes acompanhou o evento.
1: O Trísio na União de Freguesias de Cernaste do Bom Jardim de Esperal e Palhais recebeu no passado sábado, dia 29 de agosto, o campeonato do Wakeboard Cable 2026. A Endless Wakeboard, com apoio da Federação Portuguesa de Motonáutica, já organizava o campeonato de barco no Trísio, e o facto do espaço de expor de um cable fez surgir a ideia de criar o campeonato Wakeboard Cable, explicou Francisco Lopes, organizador do evento, em declarações à Rádio Condestável.
2: Nós sempre estivemos ligados ao wakeboard, já fazemos o campeonato de barco aqui no Trísio e temos um cable, fazia todo o sentido termos um campeonato de wakeboard no cable para nós.
1: Quando decidiram avançar com a prova, foram contra todas as vozes que diziam que não iriam conseguir.
2: Há sempre atletas, é difícil pôr os atletas a competirem. Toda a gente quer fazer só divertir-se e não competir. E ao princípio, eu lembro o ano passado, nós estávamos com muitas reticências em fazer o campeonato, mas fomos contra todas as vozes que diziam que não podia correr tão bem ou assim, decidimos ir à mesma e vê-se por este ano que temos aqui atletas de todo
1: o
2: lado.
1: A escolha do local deve-se ao facto de o Trísio ter sido pioneiro no aparecimento do wakeboard na Europa e de possuir um bom wake cable.
2: Temos aqui o wake cable do Trísio, que está aqui, e aqui foi aqui onde nasceu o wakeboard quase na Europa. A primeira prancha do wakeboard veio para aqui. Portanto, é o melhor sítio que podemos ter para esta competição.
1: Para Francisco Lopes, este é o melhor local para realizar a competição. O organizador destaca ainda que a presença de atletas de diferentes nacionalidades e campeonatos é fundamental para a expansão do evento.
2: Nós estamos aqui no melhor sítio da Europa para fazer o wakeboard. E neste caso temos aqui alguns atletas que estão cá a treinar, vêm cá de propósito treinar o wakeboard e souberam que havia uma prova e decidiram se inscrever. Temos outros atletas estrangeiros que vieram de propósito a esta competição, que é ótimo para nós.
1: Daniel Braga, praticante da modalidade e membro da Associação Portuguesa do Wakeboard, começou a treinar por influência do pai. O atleta lembrou que o desporto sofreu durante a pandemia devido às restrições e ao encerramento das instalações. O mesmo considera que iniciativas como esta, que contam com o apoio da autarquia local e dispõe de um cabo com excelentes condições, são essenciais para apoiar tanto os atletas experientes como os que estão a começar.
3: Sinto que agora iniciativas como esta, de haver provas que têm o apoio da Câmara e que iniciativas em que temos um cable com excelentes condições e que temos os participantes a poder inscreverem-se em provas por um custo pequeno, acho que está a ajudar à participação de novos atletas e dos atletas que já cá estão, não é? Obviamente gostam sempre de participar em eventos e a malta juntar-se à volta de um evento é sempre bom para a modalidade. De salientar também que houve bastantes participantes jovens também, alguns deles que nunca tinham participado em competição e portanto acho que isso é de assinalar.
1: Nos dias 27 e 28 de agosto realizaram-se os Wakeboard Open Days, nos quais pessoas de várias idades puderam experimentar a modalidade gratuitamente. Daniel Braga considerou a iniciativa muito importante por permitir o contacto com um desporto que é financeiramente dispendioso.
3: O wakeboard, quer queiramos, quer não, tanto na vertente cable como na vertente barco, não é um desporto barato. Portanto, há o custo do material, o custo associado ao material, e depois tem de se pagar cada sessão, não é, que uma pessoa faz, quer seja no barco, se paga o custo da gasolina, quer seja aqui no cable, porque a sessão tem um custo fixo por tempo. E sinto que se for de borla, uma pessoa que tem algum receio de não sei se vou gostar, não sei, mas já que não está a pagar nada, não é? Vai, experimenta e se gostar, depois pode ficar viciadíssimo, como aconteceu a muitos de nós.
1: Alice Faustino, de 17 anos, pratica a modalidade desde os 5 por influência do pai. Para a jovem é um motivo de orgulho ver praticantes cada vez mais novos a realizarem este desporto.
4: Por isso acaba por ser não só um imenso orgulho nosso, de quem pratica há muitos anos e que sempre esteve envolvido no wakeboard, mas quem também começa agora a praticar, que vê pessoas, crianças tão novas a começar a fazer um desporto que às vezes pode ser um bocadinho complicado começar e a fazer coisas maravilhosas em 2-3 anos e a evoluir excepcionalmente ao longo do tempo.
1: A atleta deixa ainda um conselho a todos os que estão a começar: divirtem-se e pratiquem na companhia de amigos. Promovido pela Endless Wakeboard e pela Federação Portuguesa de Motonáutica, o campeonato do Wake Cable Park 2026 contou com o apoio do município da Sertã, da Associação Portuguesa do Wake, da Job Water Sports e da Ski World.
0: As excelentes condições e o pioneirismo do Trísio nesta modalidade continuam a dar cartas, reforçando a afirmação da Sertã como um conselho de excelência para a prática de desportos náuticos. O Ecomercado, o mercado sustentável do Conselho da Sertã, está de regresso. No dia 5 de setembro, o mercado municipal recebe mais uma iniciativa. Entre as 9 e as 17 horas, vão estar reunidos produtores locais e particulares, proporcionando um espaço para a compra e venda de produtos endógenos, produtos hortofrutícolas diretamente do produtor e ainda artigos em segunda mão, num espaço de encontro, comércio e proximidade. A iniciativa é promovida pelo município da Sertã e pretende aproximar produtores e consumidores, valorizar os recursos e a produção local e também incentivar práticas de consumo mais conscientes. A participação enquanto vendedor é gratuita. As inscrições podem ser feitas até à quinta-feira que antecede cada edição através de formulário que está disponível online em cm-certa.pt. Após a edição do próximo dia 5 de setembro, o Ecomercado regressa a 3 de outubro, depois a 7 de novembro e a 5 de dezembro. Fica por aqui este bloco informativo. Regressamos daqui a cerca de 2 horas. Até já.
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6: Ora, e a previsão do tempo para hoje é de céu pouco nublado ou limpo, vento fraco moderado e subida da temperatura máxima. Máxima prevista para Leiria 27 graus, Coimbra 29, Porto Alegre e Santarém 34, Castelo Branco 35. Para a Sertã e Proença Nova, 34 graus, ainda para Figueirão dos Vinhos, 29, Vila de Rei e Ferreira do Zezer, 32, Pedrógão Grande e Pampilhosa da Serra, 31, Oleiros, 33 e Vila Velha de Ródão e Mação, 35, sendo que nesta altura, em Sernaste do Bom Jardim, temos 16 graus. São 9 e 9, bom dia, já seguiram. Dizeu, são 9:09, bom dia, já a seguir a última hora do Manhãs da Rádio.
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6: Estamos então de volta à música e também de volta à antena com a última hora do Manhãs da Rádio e para começar temos já o Marco Génio. Muito bom dia.

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0: Nós estamos já na última hora do Manhãs da Rádio, chegámos agora às 9h30 e vamos olhar já de seguida para as primeiras páginas dos jornais. Ou seja, vamos avançar para a revista de imprensa.
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0: Ora, então, vamos aos jornais de hoje. Dulce Cardoso, mais uma vez, muito bom dia.
2: Muito bom dia uma vez mais, José Carlos. Vamos então conferir o que dizem os matutinos nesta quarta-feira. O Correio da Manhã: contas do Governo para o orçamento de 2027. Juros da dívida pública vão custar mais 2 milhões por dia. Luís Neves não se demite e ataca Ventura. Líder do Chega questiona o que o ministro saberá sobre Montenegro. Investigação criminal a folhas desaparecidas dos exames. No mercado, Messi no Benfica e Rios na Arábia. No Sporting, Pote e Bragança vão para a Itália. E no Futebol Clube do Porto, joia brasileira no Dragão. Mudamos de matutino para olhar o que escreve o Jornal de Notícias. Fala sobre a fatura da água, esgotos e lixo, que pode custar 5 vezes mais, dependendo do concelho onde se vive. Ministro Luís Neves ao ataque: a mim não me intimidam, diz. Futebol Clube do Porto, jovem extremo Gabriel Mec no Dragão por 10 milhões. Traficante que denunciou 2 inspectores do Fisco não escapa à cadeia. No Benfica, Else Caroani e Echeverri são os reforços mais recentes. No Sporting, Bragança e Pote rumam a Itália por empréstimo. Quanto ao Público, escreve: a Alemanha acusa a Rússia de ataque de drone em guerra híbrida. Fala também em crise política. Neves garante que não sai. Chega mantém em aberto moção de censura. Coagia raparigas e a marcarem o seu nome com cortes no corpo. É o Público que fala também deste crime. No futebol, negócio de 146 milhões fecha mercado nos Big Five. Portugal ainda negocia. Diário de Notícias: clínica de fertilidade falida. Ex-gerente quer resgatar negócio e acudir a pacientes. Lei tem de mudar, diz. Retrato: maioria das pessoas que provoca incêndios não é pirómana, nem tem outra doença psiquiátrica. Sobre agricultura, o Diário de Notícias titula: presidente da Confagri alerta para risco de renacionalização da política agrícola europeia. Ministério da Administração Interna: chega a dia anúncio de moção após promessa de derrotar populismo. Olhamos também os negócios. Novos alívios fiscais não pressionam o orçamento do Estado para 2027. No comércio, venda de carros acelerou em agosto à boleia dos elétricos. Privatização: o governo recebeu relatório sobre a TAP. Próximo passo vai ser a negociação. Quanto ao Jornal Económico, podemos ler: medo da inflação leva juros soberanos para máximos. Mais 5.700 casas construídas e metas cumpridas na rodovia e na ferrovia. Mota-Engil investe 25 milhões para produzir biometano, escreve também o Jornal Económico. Hoje sai a sábado. Nas bancas pode ler-se: burnout, como prevenir e travar a exaustão. Ainda PS Lisboa em guerra, longe de Alexandre Leitão e a pensar em sucessor Cisa Vieira.
0: E agora são 9 horas e praticamente 35 minutos.
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0: Para hoje, o Instituto do Mar e da Atmosfera prevê céu pouco nublado ou limpo, vento fraco ou moderado e subida da temperatura máxima. Máxima prevista para Leiria 27 graus, Coimbra 29, Porto Alegre e Santarém 34, Castelo Branco 35. Para Sertão e Proença Nova 34, Figueirão de Ginho 29, Petróleo Grande e Pampilhosa da Serra 31, Vila de Rei e Ferreira do Zezer 32, Oleiros 33 e para Vila Velha de Ródão e também Mação 35 de máxima, sendo que nesta altura em Sernastro Bom Jardim temos 17 graus. Voltamos agora à música para ouvir Rebeca e logo a seguir Elvio Santiago.

0: 9:42.
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Última parte do Manhãs da Rádio, arrancamos com o Zezito e agora temos Vítor Lima. 9 para as 10, bom dia.

E estamos assim a chegar ao fim deste Manhãs da Rádio. Recordo para hoje, a previsão do tempo é de céu pouco nublado ou limpo, vento fraco a moderado e subida da temperatura máxima. Máxima prevista para Leiria 27 graus, Coimbra 29, Porto Alegre e Santarém 34, Castelo Branco 35, para Sertã e Provença Nova 34, Figueira de Gino 29, Pedrógão Grande e também ainda Pampilhosa da Serra 31, para Vila de Rei, Ferreira de Zezer, 32, Oleiros, 33, Vila Velha de Roda, Animação, 35. Temos agora 17 graus em Serrastro, no Jardim. Amanhã, depois das 7, voltamos. Bom dia. Até amanhã. Fechamos com Ana Duarte.

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0: 16 minutos e meio depois das 10 da manhã, nesta hora de Bom Dia Região, já passaram por cá Aurora Pinto, também Gonçalo Santana e Fernando Daniel. Estamos com Bepcat e Carolina Deslandes. Escutamos já a seguir vozes da rádio nesta hora de Bom Dia Região. Também lhe vamos falar da iniciativa Sabores de Perdição, que arranca amanhã em Castelo Branco. Já lhe damos mais pormenores nesta hora de Bom Dia Região. Deixe-se ficar desse lado.
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1: Estamos por cá há mais de 40 anos a fazer-lhe companhia. Passam 30 minutos das 10 da manhã e há pouco disse que arrancava amanhã o evento Sabores de Perdição em Castelo Branco. Não, ele é apresentado amanhã no âmbito de uma iniciativa mais abrangente, que é a Rota Gastronómica. Será então apresentada em Castelo Branco os Sabores de Perdição acontecem entre os dias 3 e 6 de setembro e vão mostrar os sabores de Castelo Branco e também dos concelhos e de outras regiões de Portugal. A Rota Gastronómica arranca no dia 3 de setembro, vai até dia 18 de outubro. Sabores de Perdição dão o arranque, ou são a primeira iniciativa deste chapéu maior, que é a Rota Gastronómica. Este evento vai então ser apresentado em Castelo Branco amanhã, quinta-feira. A Junta de Freguesia de Ferreira do Zêzere realizou um novo investimento na melhoria da rede viária, construiu valetas em betão em Porto Mar, cerca de 500 metros de valetas. A obra representa um investimento de cerca de 26 mil euros, permite melhorar o escoamento das águas pluviais, reduzir a acumulação de vegetação e prevenir também a erosão das bermas e a degradação do pavimento. A intervenção contribui ainda para reforçar a segurança rodoviária, melhorar as condições de circulação e reduzir outras dificuldades que existem neste setor. O investimento dá continuidade ao trabalho desenvolvido pela Junta de Freguesia em diferentes localidades, onde já foram construídas valetas em betão, nomeadamente em Pardielas, Cerejeira e Quinta do Loureiro. A Junta de Freguesia continua assim a investir de forma descentralizada na conservação e na valorização das vias da freguesia, procurando dar resposta às necessidades identificadas em cada localidade e melhorar também a segurança e a qualidade de vida da população.
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1: Antes de escutarmos Áurea, dizemos-lhe ainda que por Vila de Rei, a Associação Cultura de um Povo vai iniciar uma nova rúbrica já no próximo dia 7 de setembro, com periodicidade semanal, depois da recolha cultural, da história e da parte oral que tem vindo a ser feita. Esta associação lançou então o subprojeto Rostos com História, que partilha retratos a preto e branco de pessoas que trabalharam toda a vida. Agora lança a nova rúbrica denominada Gentes com História, que pretende semanalmente dar a conhecer, através de fotografias e uma descrição breve, figuras ilustres de Vila de Rei, de outros concelhos do centro de Portugal, bem como a sua história e atual ou antigo ofício desenvolvido. Para a direção desta associação, esta é uma forma de, através das fotografias, dar a conhecer pessoas que de alguma forma marcaram gerações, territórios e ofícios que ainda existem, ou até mesmo alguns que já existiram. O objetivo continua a ser guardar, preservar e divulgar a cultura do interior, a cultura de um povo, diz então a associação em nota enviada à comunicação social.
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1: 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É Áurea quem nos faz companhia nos próximos minutos. Deixe-se ficar desse lado. 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

0: Mória a fazer-nos companhia nesta hora de Bom Dia Região. Passam 37 minutos e meio das 10 da manhã.
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0: 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Falámos-lhe há pouco nos sabores de perdição.

0: Atenção, este festival arranca então. Amanhã vai ter a inauguração oficial a partir das 18 horas. Acontece então a partir de amanhã, que é dia 3 de setembro, até ao próximo dia 6 de setembro. Depois, amanhã, depois das 18h30, tem lugar uma sessão de confecção de pratos típicos da região com a chefe e proprietária Maria Caldeira de Sousa. Também há conversa sobre o território com Olga Cavalheiro, ela que é investigadora, e Fernanda Botelho, que é herbalista. Às 22 horas atuam as cordinhas da Beira Baixa. Então, esclarecendo, o Festival Sabores de Perdição acontece amanhã, hora de inauguração oficial marcada para as 18 horas. Depois, essa rota gastronómica será apresentada no próximo sábado, dia 5 de setembro, e vai acontecer essa rota gastronómica entre 3 de setembro e 18 de outubro, durante 7 fins de semana consecutivos, incluindo as sextas-feiras, tem início com o evento então Sabores de Perdição. Sabores de Perdição que continuam na sexta-feira, dia 4 de setembro, com também conversas sobre, neste caso, o peixe do rio, sobre culinária, uma conferência sobre a gestão do restaurante e novamente confecção de pratos típicos da região. Outras conversas sobre o borrego merino, um concurso de queijos com entrega de prémios, também demonstração de cozinha com a tigelada e com o bacalhau, a atuação de grupos como o Rancho Folclórico Os Loureiros da Lardosa, a Banda Filarmónica Cidade Castelo Branco e ainda a Viola Beiroa. Ainda Já Fui Pedro também sobe ao palco a partir das 23 horas do dia 4 de setembro, sexta-feira. Esta iniciativa que mostra os sabores e os saberes da região, com tasquinhas, artesanato e música, vai então acontecer entre 3 de setembro e 6 de setembro. Serão dias com muitas conversas, com também demonstrações de cozinha, conversas, já o referimos, com conferências, e será assim durante estes 4 dias de evento, evento que termina a partir das 21h30 do dia 6 de setembro, domingo, com a subida ao palco da Sinfonieta de Castelo Branco, o Conservatório Regional de Castelo Branco, e a Escola Profissional do Conservatório também daquela cidade. Para assistir, para provar, para saber um pouco mais dos sabores de Castelo Branco nesta edição do Festival dos Sabores de Perdição, que arranca então amanhã, dia 3 de setembro. Entretanto, saímos para os comerciais aqui no FM. Estaremos de regresso mais daqui a pouco com os vizinhos.
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51 minutos depois das 10 da manhã, falamos-lhe do estado do tempo para esta quarta-feira, 2 de setembro. Céu pouco nublado, limpo é o que está lá fora, o vento sopra fraco, moderado e a temperatura máxima sobe neste dia 2 de setembro. No Conselho da Sertã, as temperaturas deverão chegar aos 34 graus de máxima. Já se sabe que amanhã vai estar mais quentinho, são esperadas temperaturas na ordem dos 42 graus, principalmente aqui na zona da Beira Baixa. Continuamos com o Enoque e estes teus sinais.

Blue Eye com Buba Espinho a trazer-nos Cidade a esta hora de Bom Dia Região. Passam já 57 minutos e meio das 10 da manhã. Falta um minuto para nos despedirmos e seguirmos com a informação local e regional. Vamos-lhe falar dos campeonatos de wakeboard que decorreram no passado fim de semana no Trísio, um local de excelência para a prática desta modalidade. Trísio que foi pioneiro no wakeboard aqui a nível nacional e também, obviamente, na nossa região. Até ao final,

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1: 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Muito bom dia, são 11 horas.
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1: Agora a informação local é uma edição da jornalista Dulce Cardoso. Muito bom dia, Dulce.
4: Viva então, Fernanda, muito bom dia. Estão abertas as inscrições para a 5ª edição do Congresso do Desporto do Médio Tejo. Dão assim início à participação numa iniciativa intermunicipal que este ano decorre entre 18 de setembro e 3 de outubro, com sessões descentralizadas pelos 11 municípios da região. As inscrições devem ser feitas através do sítio oficial do Congresso do Desporto Médio Tejo, onde é também divulgado o programa completo com a indicação das sessões, dos locais, horários e oradores convidados. Promovido pelos municípios, entre outros, de Ferreira do Zezer, Mação e Sardual, este congresso pretende afirmar-se como um espaço de reflexão, de partilha de conhecimento e debate sobre o papel do desporto nas comunidades. O município de Mação vai participar pelo 4º ano consecutivo nesta iniciativa, sendo que este ano está marcado para o dia 3 de agosto debate subordinado ao tema Psicologia do Desporto, que vai ter lugar no auditório do Centro Cultural Elvino Pereira a partir das 9 da noite. A edição deste ano terá como temas centrais, entre outros, o desporto feminino, a inteligência artificial aplicada ao desporto, a relação entre o desporto e a sociedade e o desporto enquanto motor de desenvolvimento social. As águas do Trísio na União de Freguesias de Cernaste do Monjardim de Esperal e Palhais voltaram a ser palco principal do wakeboard. No passado fim de semana, a modalidade atraiu mais público do que o habitual, reunindo entusiastas e atletas a nível mundial. A jornalista Telma Antunes acompanhou o evento.
5: O Trísio na União de Freguesias de Cernaste do Monjardim de Esperal e Palhais recebeu no passado sábado, dia 29 de agosto, o campeonato do Wakeboard Cable 2026. A Endless Wakeboard, com o apoio da Federação Portuguesa de Motonáutica, já organizava o campeonato de barco no Trísio, e o facto do espaço de expor de um cable fez surgir a ideia de criar o campeonato Wakeboard Cable, explicou Francisco Lopes, organizador do evento, em declarações à Rádio Condestável.
6: Nós sempre estivemos ligados ao wakeboard, já fazemos o campeonato de barco aqui no Trísio e temos um cable, fazia todo o sentido termos um campeonato de wakeboard no cable para nós.
5: Quando decidiram avançar com a prova, foram contra todas as vozes que diziam que não iriam conseguir.
6: Há sempre atletas, é difícil pôr os atletas a competirem. Toda a gente quer fazer só divertir-se e não competir. E ao princípio, eu lembro o ano passado, nós estávamos com muitas reticências em fazer o campeonato, mas fomos contra todas as vozes que diziam que não podia correr tão bem ou assim, decidimos ir à mesma e vê-se por este ano que temos aqui atletas de todo
5: o
6: lado.
5: A escolha do local deve-se ao facto de o Trísio ter sido pioneiro no aparecimento do wakeboard na Europa e de possuir um bom wake cable.
6: Temos aqui

0: cable do Trizio que está aqui, e aqui foi aqui onde nasceu o wakeboard quase na Europa. A primeira prancha do wakeboard veio para aqui, portanto é o melhor sítio que podemos ter para esta competição.
1: Para Francisco Lopes, este é o melhor local para realizar a competição. O organizador destaca ainda que a presença de atletas de diferentes nacionalidades e campeonatos é fundamental para a expansão do evento.
0: Nós estamos aqui no melhor sítio da Europa para fazer o wakeboard, e neste caso temos aqui alguns atletas que estão cá a treinar, vêm cá de propósito treinar o wakeboard, e souberam que havia uma prova e decidiram se inscrever. Temos outros atletas estrangeiros que vieram de propósito a esta competição, que é ótimo para nós.
1: Daniel Braga, praticante da modalidade e membro da Associação Portuguesa do Wakeboard, começou a treinar por influência do pai. O atleta lembrou que o desporto sofreu durante a pandemia devido às restrições e ao encerramento das instalações. O mesmo considera que iniciativas como esta, que contam com o apoio da autarquia local e dispõe de um cable com excelentes condições, são essenciais para apoiar tanto os atletas experientes como os que estão a começar.
2: Sinto que agora iniciativas como esta, de haver provas que têm o apoio da Câmara, e que iniciativas em que temos um cable com excelentes condições e que temos os participantes a poder inscreverem-se em provas por um custo pequeno, acho que está a ajudar à participação de novos atletas e dos atletas que já cá estão, não é? Obviamente gostam sempre de participar em eventos, e a malta juntar-se à volta de um evento é sempre bom para a modalidade. De salientar também que houve bastantes participantes jovens também, alguns deles que nunca tinham participado em competição, e portanto acho que isso é de assinalar.
1: Nos dias 27 e 28 de agosto realizaram-se os Wakeboard Open Days, nos quais pessoas de várias idades puderam experimentar a modalidade gratuitamente. Daniel Braga considerou a iniciativa muito importante por permitir o contacto com um desporto que é financeiramente dispendioso.
2: O wakeboard, quer queiramos, quer não, tanto na vertente cable como na vertente barco, não é um desporto barato. Portanto, há o custo do material, o custo associado ao material, e depois tem de se pagar cada sessão, não é, que uma pessoa faz, quer seja no barco, se paga o custo da gasolina, quer seja aqui no cable, porque a sessão tem um custo fixo por tempo. E sinto que, se for de borla, uma pessoa que tem algum receio de não sei se vou gostar, não sei, mas já que não está a pagar nada, não é, vai, experimenta, e se gostar depois pode ficar viciadíssimo, como aconteceu a muitos de nós.
1: Alice Faustino, de 17 anos, pratica a modalidade desde os 5 por influência do pai. Para a jovem é um motivo de orgulho ver praticantes cada vez mais novos a realizarem este desporto.
3: Por isso acaba por ser não só um imenso orgulho nosso, de quem pratica há muitos anos e que sempre esteve envolvido no wakeboard, mas de quem também começa agora a praticar, que vê crianças tão novas a começar a fazer um desporto que às vezes pode ser um bocadinho complicado começar, e a fazer coisas maravilhosas em 2-3 anos e a evoluir excepcionalmente ao longo do tempo.
1: A atleta deixa ainda um conselho a todos os que estão a começar: divirtem-se e pratiquem na companhia de amigos. Promovido pela Endless Wakeboard e pela Federação Portuguesa de Motonáutica, o campeonato do Wake Cable Park 2026 contou com o apoio do município da Sertã, da Associação Portuguesa do Wake, da Job Water Sports e da Ski World.
4: As excelentes condições e o pioneirismo do Trizio nesta modalidade continuam a dar cartas, reforçando a afirmação da Sertã como um conselho de excelência para a prática de desportos náuticos. O Ecomercado, o mercado sustentável do Conselho da Sertã, está de regresso. No dia 5 de setembro, o Mercado Municipal recebe mais uma iniciativa. Entre as 9 e as 17 horas vão estar reunidos produtores locais e particulares, proporcionando um espaço para a compra e venda de produtos endógenos, produtos hortofrutícolas diretamente do produtor e ainda artigos em segunda mão, num espaço de encontro, comércio e proximidade. A iniciativa é promovida pelo município da Sertã e pretende aproximar produtores e consumidores, valorizar os recursos e a produção local e também a incentivar práticas de consumo mais conscientes. A participação enquanto vendedor é gratuita. As inscrições podem ser feitas até à quinta-feira que antecede cada edição através de formulário que está disponível online em cm-certa.pt. Após a edição do próximo dia 5 de setembro, o Ecomercado regressa a 3 de outubro, depois a 7 de novembro e a 5 de dezembro. Informação local e regional estará de regresso à Antena de Contestável às 13 horas. Até já.
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6: Previsão do tempo para esta quarta-feira: céu pouco nublado, limpo, vento fraco a moderado e subida da temperatura máxima. As máximas são de 29 graus em Figueira dos Vinhos, 31 em Pedrógão Grande e Pampilhosa da Serra, Vila de Rei e Ferreira do Zezer 32, 33 em

0: Loures, 34 na Certeia e também Proença Nova, 35 em Vila Velha de Ródão e Mação. Leiria 27, Coimbra 29, Porto Alegre e Santarém 34 e 35 em Castelo Branco. Cernache de Bonjardim conta agora com 22 graus.
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3: E temos mais uma edição do Em Linha Consigo pela frente. Seja bem-vindo. Abrimos portas para este Em Linha Consigo. Estamos no 274-800-021 com a frase "A publicidade é a alma do negócio. Faça publicidade na Rádio Contestável." É para o telefone que vamos. Muito bom dia.
4: Bom dia, Maria Fernanda.
3: Bom dia, António Costa, em Brejo de Cima. Vamos à frase.
4: 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Faça publicidade na Rádio Contestável.
3: E Vasson, predicar.
4: Para dedicar para vocês aí, para o Sr. António Cravo Tomar, para o Sr. Manuel Romes e esposo e Carlitos, para a dona Glaudina de Arciadas, Claudinha, Arciadas, dona Luís, dona Joaquim de Ribeiro de Fernandes, dona de Ribeiro de Fernandes e a dona Natália de Corteceira, e para toda a gente, se para ouvir, eu desejo um bom dia.
3: Um excelente dia para si também.
4: Muito
3: amanhã.
4: Obrigado.
3: Tudo bom.
4: Muito obrigado.

0: E vamos novamente ao telefone. Olá, bom dia.
1: Sim, bom dia.
0: Bom dia, Adelino Santos em Abrantes. Vamos à frase.
1: Publicidade é a alma do negócio. Faça publicidade na rádio quando estava, que é um bom investimento.
0: Trovante, predicar?
1: Sim, para a senhora Joaquina Dias do Gavião, esteja tudo bem. Para a senhora Leonor de Ancião, também esteja bem. E para a Fernanda, esteja tudo bem, com essa voz simpática. E para todos os ouvintes. E
0: muito
1: até amanhã.
0: Obrigada. Um dia feliz. Até amanhã.
1: Para a Fernanda também. Obrigado.

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5: Estamos em linha, 31 minutos depois das 11, voltamos ao telefone. Olá, bom dia.
6: Bom dia, menina Fernanda.
5: Olá, Manuel Raul. No curso, vamos à frase.
6: A publicidade é a alma do negócio, em vista honrado quando sabe que é um bom investimento.
5: O Rancho do Poceirão, para dedicar?
6: Para dedicar à Dona Irene, ao seu Fernando e à Fernanda. E depois à vossa equipa toda. Depois à Maria Adila, à Natália da Corteceira, à Jorgina do Tramagal, à Luciana da Torres Barras, ao Paulo Januário Balhaço, ao Manuel Ramos de Vila Velha de Roda, ao João Gerinhas, ao Carlos Dias de Torres Velhas, ao Eduardo Gomes de Santarém, a Quitéria Bencrença, Maria Leonor da Ancião e Maria do Rosário de Proença à Nova, Maria do Rosário e Sorreis da Santana, António Cravo de Tomari, Nina da Rosa, Hermínia de Marrados e Pedro Miguel da Comenda. E para o resto do auditório, até amanhã, se Deus quiser, muito obrigado pela atenção.
5: Obrigada a nós, um ótimo dia.
6: Obrigado.
5: Até amanhã.
6: Obrigado.

0: Beatriz Caixinha, vamos interrompê-la, vamos novamente ao telefone. Olá, bom dia.
1: Olá, Fernanda, bom dia.
0: Bom dia, José Luís em Anchieta, vamos à frase.
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0: Madre Deus, predicar.
1: Para mim, para si, para quem estiver na escuta, para os seus colegas, com bom almoço, e alguma saúde, que é o que a gente precisa, e não andar muito calor, que hoje já está muito calor outra vez, parece.
0: É verdade, está a voltar. Um beijinho, bom almoço.
1: Um beijinho, até amanhã, obrigado.
0: Até amanhã, tudo bom.

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11: E estamos consigo onde? No 274-800-021. Voltamos ao telefone, pedimos novamente dedicatórias breves para dar lugar a mais participações. Olá, muito bom dia.
12: Olá, Nandinha, bom dia.
11: Maria Leonor, em ancião, vamos à frase.
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11: E os Bandalusa, para quem?
12: Olha, meu filho, às minhas manas, ao Sr. António Manuel da Marinha Grande, Sr. Manuel Ramos e a sua família de Vila Velha de Rodão, Senhora Adelino de Abrantes, Dona Natália da Corticeira, Senhor António Cravo de Tomar, Dona Georgina do Tramagal e a sua família, Senhor Jeirinhas, Dona Quitéria de Bem-Crenças, Senhor Eduardo Gomes de Santarém, Dona Adílio, Senhor Manel Raul do Lar do Curso, e para os meus locutores, que estão sempre no cantinho do meu coração, Hugo Rafael, Menina Nandinha, o Senhor Zé Carlos, um beijo para todos, um resto semana com saúde, e à Nandinha, muito, muito obrigada por eu conseguir entrar. Um beijinho.
11: Um grande beijinho, tudo bom. Bom almoço.
12: Obrigada, Nandinha. Igualmente.
11: E bom convívio.

0: Mais uma participação. Olá, muito bom dia.
1: Ora, viva, minha princesa, bom dia, como
0: bom
1: está?
0: Bom dia, Georgina, tudo bem? Vamos à frase.
1: Vamos ao nome, querida. A publicidade é uma do negócio e faço a publicidade da Rádio Contestável, que é um investimento.
0: Nel Monteiro, predicar?
1: Oi, vai com a Fernandinha, para os seus colegas, tenho um bom dia e um bom mês, que começou ontem. Vai para toda a minha família, aqui para as minhas netas que estão aqui comigo, para os pais que foram trabalhar, que tenham um bom dia de trabalho, que eles têm de estar aqui com a casa dele, onde em obras. Vai também para a Dona Maria do Rosário de Proença Nova, com um beijinho. Vai para a Gualdina, para a minha amiga Nadija aqui no DB do Fernando e Família. Vai também para a Joaquim Dias do Gavião. Vai para a Dona Lourdes Ancião, que acabei de ouvir, um beijinho para essa família toda também. Vai para a amiguinha Natália da Curiceira, com um beijinho muito grande para essa amiga. E vai para todos os beijinhos com as melhoras. Sabem, fizeram-nos os parabéns, tenham tudo bom. Para o Sr. Manuel Raul e Dona Adília do Coice também. Para o Sr. Luciano da Torre das Vargas, com um beijinho para esse amigo, se ainda cá estiver. E para todos que estiverem a ouvir, um beijinho. Para si, um bom almoço.
0: Obrigada, até amanhã.
1: Obrigada.
0: Um ótimo dia, beijinho.

0: Mais uma participação. Olá, bom dia.
1: Bom dia, menina Fernandinha, como está? Tudo bem?
0: Bem, obrigada. Manuel Mitre, em Alcains. Vamos à frase.
1: A publicidade, mas eu gosto de vista da publicidade na renda contestável, que é sempre um bom investimento.
0: Último tema, José Alberto Reis, predicar?
1: Olha, predicar para si, para os seus colegas que trabalham na rádio. Predicar para a Glorinha de Alcains, para a Rosete, para a Georgina, que ouvi agora, um beijinho. Maria José Chambel da Brantes, Maria José Grange da Casa Branca, Maria Afonso de Castelo Branco e Pedro das Bem-Crenças, Maria da Conceição do Sabogueira, Isabel da Casa Branca, Joaquina Dias do Gavião, Joaquim Lopes do Paú, Manuel Ramos e Pastores para o Carmelites, Paulo dos Valhaços, João Jardins de Unlede, Carlos da Meira do Tejo, para os Paulo dos Valhaços, um abraço. E para todos os ouvintes, um bom dia, para a menina Fernandinha, um beijinho e até à próxima e um bom almoço.
0: Um beijinho, tudo a correr bem. Até amanhã. É. Daqui a pouco, o simultâneo com a Antena 1.

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2: Boa tarde, meio-dia no continente e na Madeira, 11 horas da manhã nos Açores. Títulos do Jornal do Meio-Dia.
3: Ursula von der Leyen diz que é intolerável o uso de materiais militares russos em solo europeu. A Presidente da Comissão Europeia promete intensificar a pressão sobre a Rússia após o ataque com drones no aeroporto de Leipzig. Paulo Rangel confessa estar preocupado com o agravamento do conflito entre o Irão e os Estados Unidos. O Ministro dos Negócios Estrangeiros abre a porta a novas sanções contra o regime de Teherão. Um jovem de 21 anos foi baleado na cabeça de forma acidental num café em Vizela. Está internado em estado muito grave no Hospital de Braga.
2: As notícias com edição de Frederico Moreno.
3: A Europa vai assistir a partir de agora a um aumento do número de ataques híbridos lançados pela Rússia. É a convicção do tenente-general Marco Serronha, depois do ataque com drones no aeroporto de Leipzig, na Alemanha, que a Comissão Europeia classifica como um ato de terrorismo patrocinado por Moscovo. Ouvido há pouco pela Antena 1, o especialista militar acredita que a guerra na Ucrânia vai começar a ter expressão no território da União Europeia.
4: Vai escalar com aumentar o número de ações da guerra híbrida, desta natureza, aumentá-las e aumentar o seu impacto. Portanto, ter impacto mais direto, através de explosões, utilização de explosivos, destruição de infraestruturas. E pode, eventualmente, no limite desta escalada, termos uma operação militar, enfim, de âmbito limitado. E depois também sabem uma coisa. A Rússia também sabe uma coisa. E os europeus também sabem, mas não querem incorporar isso. Nós estamos limitadíssimos, os europeus, com a capacidade de defesa antimíssil contra ataques em profundidade dos russos. E os russos têm, como sabemos, milhares de mísseis que podem utilizar sobre a Europa, que a Europa não tem capacidade de defender. Não é? Porque os americanos retiraram todas as baterias Patriot que tinham em território europeu para mandar para o Médio Oriente.
3: Marco Serronha acredita que a guerra no Médio Oriente também está a fazer parte desta equação, porque os Estados Unidos estão focados noutros territórios e a Europa não tem meios militares suficientes. O especialista diz que falta uma resposta concertada contra a Rússia.
4: A Rússia está a fazer isto sem sofrer nenhum tipo de sanção ou de impacto, não é? E a Rússia só conhece um tipo de resposta, não é? Só é convencida com um tipo de resposta que é sofrer os impactos diretos dentro do seu próprio território, coisas desta natureza também. Mas a União Europeia, enfim, tem muita dificuldade em acordar ações de combate direto contra a guerra híbrida, naturalmente. Isto vai ter que assentar mais nos países, não é falta de doutrina. Agora, às vezes, o que falta é coordenação prática e resposta uniforme de todos os países, porque há países que sofrem menos, há outros que sofrem mais, e nem todos estão igualmente, por assim dizer, estão solidários na resposta quando acontece qualquer coisa, mas às vezes não estão solidários nas medidas preventivas e preventivas disto, não é?
3: Análise do antigo comandante da NATO, que liderou a Força de Manutenção de Paz no Kosovo entre 2010 e 2011, após o ataque russo com drones no aeroporto de Leipzig, a Alemanha garantiu hoje que vão ser implementadas novas sanções contra Moscovo. Para já, as medidas passam pelo encerramento do consulado russo em Bona e pelo fecho do Centro Cultural Russo em Berlim, mas o ministro germânico dos Negócios Estrangeiros anunciou que a resposta a este ataque vai endurecer em articulação com a União Europeia. Quem acaba de falar sobre este episódio é a Presidente da Comissão Europeia, Ursula von der Leyen, garante que Bruxelas vai aumentar a pressão sobre a Rússia e afirma que não vai tolerar que Moscovo use materiais militares em solo da União Europeia, prometendo total solidariedade em relação à Alemanha.
5: This was an attack using military grade material. Isto foi

0: Um ataque com material militar levado a cabo por operacionais russos em solo da União Europeia. Não o vamos tolerar. Estamos em total solidariedade com a Alemanha e se a intenção era fazer-nos pensar duas vezes antes de apoiar a Ucrânia, posso dizer-lhe que só fortaleceu a nossa determinação.
1: Intimidação
0: não vai resultar e é por isso que hoje me reúno com o secretário-geral da NATO. Estamos unidos. Europa e a NATO não vão apenas manter a nossa pressão sobre a Rússia, vamos aumentá-la e não vamos parar. Não até a Rússia parar de bombardear e matar crianças, homens e mulheres inocentes na Ucrânia.
2: Declarações de Ursula von der Leyen. Há minutos, ela admite recorrer a novas sanções contra a Rússia, fechando todas as brechas aproveitadas até agora por Moscovo, e acrescenta que esta situação só aumenta a vontade de Bruxelas de reforçar o apoio à Ucrânia. Também António Costa lança um aviso à Rússia. O presidente do Conselho Europeu avisou hoje Moscovo de que este não é o momento de escalar a guerra na Ucrânia e alargar a atitude de agressão após a Alemanha responsabilizar Moscovo pelo ataque que foi lançado com drones no aeroporto de Leipzig. Vítor Ângelo, antigo embaixador e representante português nas Nações Unidas, olha para o caso de Leipzig como um escalar da guerra da Rússia contra os países da União Europeia, uma guerra híbrida. Por isso, Vítor Ângelo acredita que nos próximos tempos é previsível um aumento de ataques em várias cidades europeias.
3: Não há dúvida alguma que o Kremlin está a tentar destruir, digamos assim, a União Europeia e está a tentar mostrar à União Europeia que se a União Europeia continuar a apoiar a Ucrânia, a Rússia entrará diretamente em conflito com algumas partes da União Europeia. Eu diria em duas palavras que a situação em relação à Rússia se está a agravar de maneira marcada e que provavelmente os próximos tempos vão conhecer uma situação de grande tensão entre Moscovo e as capitais europeias.
2: Leitura do antigo secretário-geral adjunto das Nações Unidas, Vítor Ângelo, ouvido esta manhã pela Antena 1. Vários governos europeus estão a convocar os respectivos embaixadores russos para apresentarem explicações. Foi também essa a decisão do governo português, como anunciou esta manhã o ministro Paulo Rangel, que promete uma resposta forte a estes ataques híbridos lançados pela Rússia contra a Alemanha, um país que integra a NATO. A polícia da Alemanha abriu uma investigação por suspeitas de terrorismo após um ataque ocorrido ontem numa central elétrica. Um engenho explosivo rebentou numa subestação no leste do país, em Jansfalde. Várias linhas ficaram danificadas e foi registado um breve apagão elétrico. Agora, a polícia do estado de Brandeburgo revela que foi iniciada uma investigação sobre a formação de uma organização terrorista associada a este ataque. Um ataque militar russo deixou parte do território ucraniano às escuras. A Rússia atingiu hoje instalações de produção de energia na região de Odessa. Nesta altura, mais de 350 mil famílias ucranianas estão sem eletricidade. Paulo Rangel também se mostrou preocupado esta manhã com a recente escalada de ataques militares no Médio Oriente, entre o Irão e os Estados Unidos. O chefe de diplomacia europeia admite que venham a ser aplicadas novas sanções contra o regime iraniano.
4: Nós vemos sempre com apreensão a deterioração da situação no Médio Oriente. Temos sempre chamado a atenção para que é necessário desescalar e, portanto, enfim, vemos com bastante apreensão. Portugal já tem um regime que a União Europeia há muito tempo definiu de sanções relativamente ao Irão e, portanto, enfim, qualquer outro movimento terá de ser visto caso a caso. Na nossa opinião, é fundamental é que as partes possam voltar a uma mesa das negociações e que possa ser reposta a liberdade de navegação.
2: resposta de Paulo Rangel ao desafio que tinha sido lançado pela Casa Branca para que os países ocidentais exerçam maior pressão económica sobre o Irão. E o aumento dos preços de produção agrícola levou a Comissão Europeia hoje a aprovar um regime de auxílios do Estado português no valor de 30 milhões de euros, um apoio para empresas dos setores agrícolas, da pesca e aquacultura. O regime foi aprovado devido à crise no Médio Oriente, que levou ao aumento dos preços dos combustíveis e também ao aumento do preço dos adubos. Já faz parte do quotidiano, a maioria das crianças e jovens admitem ter visto conteúdos na internet com discurso de ódio. É o que revela um relatório divulgado hoje, Cláudia Aguiar Rodrigues, sobre a utilização das plataformas digitais por parte dos mais novos.
1: A exposição a discursos de ódio aumenta com a idade. Segundo o relatório Novos Usos e Novos Riscos, a maior percentagem desta exposição está entre os jovens dos 16 aos 17 anos. Os conteúdos incluem mensagens agressivas dirigidas a pessoas ou a grupos com base no género, etnia, religião, nacionalidade, orientação social ou deficiência. O relatório identifica ainda a exposição ao que considera serem novos conteúdos, onde se incluem teorias da conspiração, imagens violentas, drogas e autoagressão. No caso das teorias da conspiração, a percentagem ultrapassa os 40% entre os jovens dos 16 aos 17 anos. As diferenças entre rapazes e raparigas só se registam quando em causa está a condição socioeconómica. O documento identifica que a maior parte dos conteúdos não são pesquisados intencionalmente pelos utilizadores, atribuindo às plataformas a responsabilidade da circulação deste tipo de mensagens.
2: Maria das Crianças e jovens que acedem à internet são expostas a mensagens de ódio. Um jovem foi atingido de forma acidental com um tiro na cabeça esta madrugada em Vizela, no distrito de Braga. O acidente aconteceu num café. De acordo com a Polícia Judiciária, o autor do disparo é um amigo da vítima. Estaria a mostrar a arma quando aconteceu esse disparo acidental. O jovem de 21 anos foi baleado na cabeça, ficou em estado muito grave, tendo sido transportado para o Hospital de Braga, onde está nos cuidados intensivos. A PJ assinala que a arma é ilegal, o caso está a ser investigado e o autor do disparo foi constituído arguído. Direitos iguais só em teoria. Na prática, as pessoas com deficiência continuam a enfrentar muitas barreiras no acesso ao voto. A denúncia é feita pela coordenadora do Mecanismo de Monitorização dos Direitos das Pessoas com Deficiência. Vera Bonvalô lamenta que estas pessoas não estejam em pé de igualdade com a restante população.
5: Sem falarmos nas pessoas com deficiência que não têm o atestado multiuso, que normalmente é os mais velhos, não têm havido muitos a recorrer ao atestado multiuso e, no entanto, são pessoas com deficiência auditiva, de visão ou até na mobilidade e por aí fora, mas tirando esses que não estão contabilizados normalmente, já temos 16% da população com deficiência. Agora, se contabilizarmos os mais velhos, temos uma camada muito grande da população que não está com acesso ao voto de forma igual com os demais. Isto é bastante escandaloso. Está lá no relatório.
2: Alerta da coordenadora do Mecanismo de Monitorização dos Direitos das Pessoas com Deficiência. Com as eleições presidenciais brasileiras marcadas para daqui a um mês, há dezenas de secções de voto que estão a ser transferidas no Rio de Janeiro por causa do crime organizado. Muitos locais onde deveriam ser colocadas urnas no dia 4 de outubro são dominados por facções armadas. Detalhes apresentados aqui pelo correspondente da Antena 1 no Brasil, Daniel Catalão.
6: Em bairros dominados por traficantes e milícias, o direito ao voto é condicionado pelo cano das armas. Por isso, o Tribunal Regional Eleitoral do Rio de Janeiro decidiu mudar 66 locais de votação. A medida abrange quase 200 mil eleitores, segundo o presidente do Tribunal, Cláudio de Melo Tavares.
7: O Tribunal, ele quer proteger o eleitor, quer que o eleitor possa exercer sua cidadania, seu direito ao voto, sem nenhum tipo de constrangimento, sem nenhum tipo de ameaças.
6: Os eleitores são obrigados por milicianos armados a fotografar os votos para provarem que votaram no candidato do crime. E os candidatos não apoiados pelas facções criminosas são impedidos de fazer campanha e coagidos a desistir, como realça Adriano Araújo, coordenador do Fórum de Direitos Humanos, Grita Baixada.
8: Muitos candidatos são proibidos de fazer campanha, de fazer manifestação pública do seu desejo de ser eleito, porque esses grupos acabam proibindo isso. Então não se pode fazer campanha, não se pode fazer comícios, e quem pode ser eleito é simplesmente aquela pessoa dona ou que domina aquele determinado território.
6: E quem insiste aposta a própria vida.
8: Sofrem atentados, como já aconteceu várias vezes, candidatos que tiveram seus carros alvejados por tiros e não vieram a morrer, e outras que são assassinadas.
6: Para travar esta tomada de poder político, a Justiça Eleitoral deixou de aceitar as candidaturas como mera burocracia e passou a rejeitar candidatos quando há indícios de ligação a grupos criminosos.
7: Um cidadão vai a uma determinada comunidade e ele consegue entrar na comunidade, o outro não. Como se explica isso? O eleitor, ele é enganado. Por quê? Porque ele está votando em um candidato e não está sabendo que o candidato está ligado à facção criminosa.
6: No Rio de Janeiro, há 4 milhões de pessoas que não são verdadeiramente livres, pois vivem em territórios subjugados por facções armadas.
2: Reportagem de Daniel Catalão. No Rio de Janeiro, o Brasil prepara as eleições para a escolha do próximo presidente do país. Estão marcadas para outubro. Lula da Silva e Flávio Bolsonaro são os principais candidatos.
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23: Muito boa tarde, José Carlos.
13: Olá, Fernanda, muito boa tarde. No próximo fim de semana joga-se a 4ª jornada da Liga 3 de Futebol. Há um jogo antecipado para sexta-feira, o União de Santarém Caldas, a partir das 20, sendo que no sábado, às 17 horas, joga-se o Mafra Sporting da Covilhã. Depois, no domingo, às 14h30, o Vitória de Sernache Belenenses, às 16, o Atlético Oliveirense, e às 17, o Loutano Lusitano de Évora. Os jogos são então no próximo fim de semana. Recordo então mais uma vez, o Vitória de Sernache Belenenses é domingo às 14h30. Também no Campeonato de Portugal, em futebol, joga-se mais uma jornada no próximo fim de semana, sendo que o jogo Elvas-Sertanense, respeitante esta terceira jornada, foi adiado. O jogo vai ser disputado apenas no dia 27 de setembro. Todos os outros jogos estão agendados para o próximo domingo às 17 horas, dos quais destacamos o Alverca B, Benfica e Castelo Branco. Recordo também ainda o calendário: Marialvas Fátima, Malveira Nazarenos, Mortágua Fazendense, Nogueirense União da Serra e Oliveira do Hospital Naval. É tudo. Boa tarde.
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23: Peça que passa está de volta, a começar hoje com Vanessa Carlton, A Thousand Miles. Este é o pedido da Cláudia de Tomar para dedicar à Cátia Colasso, com votos de um feliz aniversário. Muitos parabéns, Cátia.

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7: E estamos consigo e também com os pedidos que nos vai fazendo chegar. Pode fazê-lo através de SMS ou mensagem no WhatsApp para 965-109-674. Agora temos o HF sou Benfica. Este é o pedido da Lara de Abrantes para dedicar ao Filipe e ao Daniel.

Agora, pedido da Beatriz Ferreira, vamos ouvir Dulce Pontes com Lusitana Paixão para dedicar à avó Belmira, à mãe Gracinha, à mana Carolina e à amiga Rosete. Beijinhos, bom almoço, um dia feliz a todos na rádio e a todos os ouvintes. Beijinhos nossos.

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0: 14 minutos para a 1 da tarde. Boa quarta-feira, obrigada por estar connosco. Seguimos neste que é o Peça que Passa. Agora para ouvir Sara Tavares, Se Eu Beber. Quem pediu foi a Ana da Sertã, para dedicar a todos os ouvintes.

Que saudades de Sara Tavares. E agora temos também uma Tavares, Raquel Tavares, meu amor de longe. Este é o pedido da Hermínia em Marrazes.

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1: Muito boa tarde, são 13 horas.
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1: Agora a informação com a jornalista Dulce Cardoso. Muito boa tarde, Dulce.
2: Olá, Viventão, Fernanda. Muito boa tarde. Estão abertas as inscrições para a 5ª edição do Congresso do Desporto do Médio Tejo. Dão assim início à participação numa iniciativa intermunicipal que este ano decorre entre 18 de setembro e 3 de outubro, com sessões descentralizadas pelos 11 municípios da região. As inscrições devem ser feitas através do sítio oficial do Congresso do Desporto do Médio Tejo, onde é também divulgado o programa completo com a indicação das sessões, dos locais, horários e oradores convidados. Promovido pelos municípios, entre outros, de Ferreira do Zêzere, Mação e Sardual, este congresso pretende afirmar-se como um espaço de reflexão, de partilha de conhecimento e debate sobre o papel do desporto nas comunidades. O município de Mação vai participar pelo 4º ano consecutivo nesta iniciativa, sendo que este ano está marcado para o dia 3 de agosto debate subordinado ao tema Psicologia do Desporto, que vai ter lugar no auditório do Centro Cultural Elvino Pereira a partir das 9 da noite. A edição deste ano terá como temas centrais, entre outros, o desporto feminino, a inteligência artificial aplicada ao desporto, a relação entre o desporto e a sociedade e o desporto enquanto motor de desenvolvimento social. As águas do Trísio na União de Freguesias de Cernaste do Bom Jardim de Esperal e Palhais voltaram a ser palco principal do wakeboard. No passado fim de semana, a modalidade atraiu mais público do que o habitual, reunindo entusiastas e atletas a nível mundial. A jornalista Telma Antunes acompanhou o evento.
3: O Trísio na União de Freguesias de Cernaste do Bom Jardim de Esperal e Palhais recebeu no passado sábado, dia 29 de agosto, o campeonato do Wakeboard Cable 2026. A Endless Wakeboard, com apoio da Federação Portuguesa de Motonáutica, já organizava o campeonato de barco no Trísio, e o facto do espaço de expor de um cable fez surgir a ideia de criar o campeonato Wakeboard Cable, explicou Francisco Lopes, organizador do evento, em declarações à Rádio Condestável.
4: Nós sempre estivemos ligados ao wakeboard, já fazemos o campeonato de barco aqui no Trísio e temos um cable, fazia todo o sentido termos um campeonato de wakeboard no cable para nós.
3: Quando decidiram avançar com a prova, foram contra todas as vozes que diziam que não iriam conseguir.
4: Há sempre atletas, é difícil pôr os atletas a competirem. Toda a gente quer fazer só divertir-se e não competir. E ao princípio, eu lembro o ano passado, nós estávamos com muitas reticências em fazer o campeonato, mas fomos contra todas as vozes que diziam que não podia correr tão bem ou assim, decidimos ir à mesma e vê-se por este ano que temos aqui atletas de todo
3: o
4: lado.
3: A escolha do local deve-se ao facto de o Trísio ter sido pioneiro no aparecimento do wakeboard na Europa e de possuir um bom wake cable.
4: Temos aqui o wake cable do Trísio, que está aqui, e aqui foi aqui onde nasceu o wakeboard quase na Europa. A primeira prancha do wakeboard veio para aqui, portanto é o melhor sítio que podemos ter para esta competição.
3: Para Francisco Lopes, este é o melhor local para realizar a competição. O organizador destaca ainda que a presença de atletas de diferentes nacionalidades e campeonatos é fundamental para a expansão do evento.
4: Nós estamos aqui no melhor sítio da Europa para fazer o wakeboard. E neste caso temos aqui alguns atletas que estão cá a treinar, vêm cá de propósito a treinar o wakeboard e souberam que havia uma prova e decidiram se inscrever. Temos outros atletas estrangeiros que vieram de propósito a esta competição, que é ótimo para nós.
3: Daniel Braga, praticante da modalidade e membro da Associação Portuguesa do Wakeboard, começou a treinar por influência do pai. O atleta lembrou que o desporto sofreu durante a pandemia devido às restrições e ao encerramento das instalações. O mesmo considera que iniciativas como esta, que contam com o apoio da autarquia local e dispõe de um cable com excelentes condições, são essenciais para apoiar tanto os atletas experientes como os que estão a começar.
5: Sinto que agora iniciativas como esta, de haver provas que têm o apoio da Câmara e que iniciativas em que temos um cable com excelentes condições e que temos os participantes a poder inscreverem-se em provas por um custo pequeno, Acho que está a ajudar à participação de novos atletas e dos atletas que já cá estão, não é? Obviamente, gosta sempre.

0: participar em eventos e a malta juntar-se à volta de um evento é sempre bom para a modalidade. De salientar também que houve bastantes participantes jovens também, alguns deles que nunca tinham participado em competição e portanto acho que isso é de assinalar.
1: Nos dias 27 e 28 de agosto realizaram-se os Wakeboard Open Days, nos quais pessoas de várias idades puderam experimentar a modalidade gratuitamente. Daniel Braga considerou a iniciativa muito importante por permitir o contacto com um desporto que é financeiramente dispendioso.
0: O wakeboard, quer queiramos, quer não, tanto na vertente cable como na vertente barco, não é um desporto barato. Portanto, há o custo do material, o custo associado ao material, e depois tem de se pagar cada sessão, não é, que uma pessoa faz, quer seja no barco, se paga o custo da gasolina, quer seja aqui no cable, porque a sessão tem um custo fixo por tempo. E sinto que se for de borla, uma pessoa que tem algum receio de não sei se vou gostar, não sei, mas já que não está a pagar nada, não é? Vai, experimenta e se gostar, depois pode ficar viciadíssimo, como aconteceu a muitos de nós.
1: Alice Faustino, de 17 anos, pratica a modalidade desde os 5 por influência do pai. Para a jovem é um motivo de orgulho ver praticantes cada vez mais novos a realizarem este desporto.
2: Por isso acaba por ser não só um imenso orgulho nosso, de quem pratica há muitos anos e que sempre esteve envolvido no wakeboard, mas de quem também começa agora a praticar, que vê pessoas, crianças tão novas a começar a fazer um desporto que às vezes pode ser um bocadinho complicado começar, e a fazer coisas maravilhosas em 2-3 anos e a evoluir excepcionalmente ao longo do tempo.
1: Promovido pela Endless Wakeboard e pela Federação Portuguesa de Motonáutica, o campeonato do Wake Cable Park 2026 contou com o apoio do município da Sertã, da Associação Portuguesa do Wake, da Job Water Sports e da Ski World.
3: As excelentes condições e o pioneirismo do Trizio nesta modalidade continuam a dar cartas, reforçando a afirmação da Sertã como um conselho de excelência para a prática de desportos náuticos. O Ecomercado, o mercado sustentável do Conselho da Sertã, está de regresso. No dia 5 de setembro, o mercado municipal recebe mais uma iniciativa. Entre as 9 e as 17 horas, vão estar reunidos produtores locais e particulares, proporcionando um espaço para a compra e venda de produtos endógenos, produtos hortofrutícolas diretamente do produtor e ainda artigos em segunda mão, num espaço de encontro, comércio e proximidade. A iniciativa é promovida pelo município da Sertã e pretende aproximar produtores e consumidores, valorizar os recursos e a produção local e também incentivar práticas de consumo mais conscientes. A participação enquanto vendedor é gratuita. As inscrições podem ser feitas até à quinta-feira que antecede cada edição através de formulário que está disponível online em cm-certa.pt. Após a edição do próximo dia 5 de setembro, o Ecomercado regressa a 3 de outubro, depois a 7 de novembro e a 5 de dezembro. Fica por aqui esta manhã informativa. Marcamos novo encontro para às 15 horas. Até já.
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5: Previsão do tempo para esta quarta-feira: céu pouco nublado ou limpo, vento fraco a moderado e subida da temperatura máxima. As máximas são de 29 graus em Figueira dos Vinhos, 31 em Pedrógão Grande e Pampilhosa da Serra, 32 em Vila de Rei e Ferreira do Zezer, Oleiros 33, 34 na Sertã e Proença Nova, 35 em Vila Velha de Ródão e Mação, Leiria 27, Coimbra 29, 34 em Porto Alegre e Santarém, 35 em Castelo Branco e Senás Pão-Jardim tem 27 graus. Bom almoço.
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22: 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Para já, a música portuguesa.

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7: Estamos, portanto, de volta com mais uma super tarde. Gosto de saber que está por aí. Estamos juntos até às 5 e hoje começamos com ternura, que é um sentimento assim muito fofinho e muito nobre também. Venha daí, este é Tony Carreira.

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Duas da tarde, mais 38 minutos. Obrigada por estar na companhia da Contestável, também de Mastic Soul. Escutámos lá atrás Mário Marta e Ricardo Ribeiro com Ana Moura. Está na companhia deste Hoje à Tarde para trazer também mais notícias, mais novidades. Ora, foi confirmado um sistema planetário com características bastante peculiares. O Instituto de Astrofísica da Andaluzia confirmou a existência de um novo sistema planetário composto por dois mundos muito diferentes que orbitam uma estrela anã vermelha. Um potencialmente habitável, atenção, e outro com um possível mundo de lava. Este sistema possui dois planetas, um de curto período extremamente quente, consistente com um cenário de lava, e outro do tamanho intermédio entre a Terra e Neptuno, localizado na chamada Zona Habitável Otimista, gosto deste nome, uma região em torno de uma estrela onde, sob certas condições, pode existir água líquida. O sistema foi detectado pelo Transiting Exoplanet Service Satellite, uma missão da NASA dedicada à procura de planetas fora do nosso sistema solar, que identifica milhares de candidatos a planetas a transitar por estrelas próximas, aliás. Portanto, cada vez mais, não estamos sozinhos, e sempre novas descobertas a cada dia que passa. E hoje vamos falar de outras coisas, outros temas relacionados também com ciência. Para já, a ciência do amor. Kalema e Leo Santana. É novo tema.

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E agora, grandes passos para a ciência, para o conhecimento em geral, e dados por quem? Por cientistas portugueses, é verdade. Uma equipa de cientistas da Universidade de Coimbra pôs fim a um debate histórico da biologia ao demonstrar, num estudo divulgado na prestigiada revista científica Cell, que o interior dos ossos integra vasos linfáticos funcionais com um papel ativo na sua manutenção e regeneração. A descoberta, liderada pelo Instituto Multidisciplinar do Envelhecimento da Universidade de Coimbra, promete transformar a medicina regenerativa e a saúde musculoesquelética, abrindo perspectivas inéditas para melhorar a autonomia e a qualidade de vida das populações mais velhas. O avanço clínico poderá traduzir-se em tratamentos inovadores para acelerar a consolidação de fraturas, conter a inflamação óssea crónica e combater doenças associadas à fragilidade do esqueleto, como é o caso da osteoporose. Apoiado por fundos da Comissão Europeia, o trabalho força agora a revisão dos modelos mundiais de vascularização esquelética e reforça a posição de Coimbra e da Universidade de Coimbra na vanguarda da investigação sobre os mecanismos do envelhecimento. Ciência, em português, a dar bons frutos. E já estamos a encerrar esta primeira hora de Hoje à Tarde. Chico da Tina e Lucas Maia, também Anjos e Anselmo Ralph. Daqui a pouco temos notícias atualizadas às 3 da tarde.

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1: Muito boa tarde, são 15 horas.
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1: Agora a informação local é uma edição do jornalista Luís Biscaia.

0: esperam por uma vaga junto de profissionais que não conhecem o seu historial clínico. Apesar de reconhecer o esforço da Unidade Local de Saúde do Médio Tejo para a fixação de clínicos, não só em Vila de Rei, mas também noutros concelhos e no meio hospitalar, Isilda Silva considera que a situação em Vila de Rei atingiu o limite.
1: Conhecemos o valor, o esforço que a instituição tem tido para a colocação de médicos, não só nos centros de saúde, como a nível hospitalar. Tem sido um esforço titânico para que haja médicos para responder às solicitações, mas nós achamos que Vila de Rei bateu no fundo, ou seja, nós não, em pleno agosto não havia uma resposta.
0: A ideia de promover esta recolha de assinaturas surgiu depois de um utente ter esperado desde as 5 horas da manhã para marcar uma consulta e ainda assim não ter conseguido atendimento.
1: Na base da recolha dessas assinaturas está um grupo de utentes do Conselho de Vila de Rei. Isto surgiu de uma conversa e de uma dificuldade de uma pessoa que esteve às 5 da manhã no final de julho para marcar uma consulta a uma segunda-feira e chegou ao centro de saúde para marcar a consulta e já não teve vaga para a semana seguinte. Em conversa, essa pessoa falou comigo e eu achei que devíamos ter de fazer alguma coisa. Falei com mais duas ou três pessoas e decidimos colocar o abaixo-assinado a correr.
0: Foram recolhidas 480 assinaturas, que representam cerca de 10% da população do concelho, remetidas à Ministra da Saúde, ao Conselho de Administração da Unidade Local de Saúde do Médio Tejo e à Autarquia Vila Regense. A situação agravou-se no verão. O médico contratado, que assegurava as consultas, adoeceu, deixando o serviço ainda mais deficitário em agosto, contextualizou a porta-voz.
1: O Centro de Saúde tem profissionais excelentes, enfermeiros, técnicos, administrativos, mas temos a falta de médicos. Havia um médico que foi contratado à base do programa com a Câmara Municipal. O doutor teve um problema de saúde grave, já não estava ao serviço e ficou o Centro de Saúde entregue a médicos tarefeiros e que só com alguns turnos por semana. Houve semanas em que só houve médico uma vez por semana. E esta situação estava desastrosa. Durante o mês de agosto, enquanto a recolha de assinaturas foi efetuada, sabemos que foi contratado um novo médico para o Centro de Saúde, mas não é um médico de clínica geral, é um médico que estará para ajudar e para atender as situações de doença.
0: Sem médicos de família em permanência há vários meses, o município, em parceria com a Unidade Local de Saúde do Médio Tejo e a Santa Casa da Misericórdia de Vila de Rei, tem tentado mitigar a carência através do programa Bata Branca. Após a baixa médica prolongada do profissional contratado que assegurava 40 horas semanais, o serviço foi assumido há cerca de uma semana por outra médica de clínica geral com idêntica carga horária. A esta junta-se mais uma clínica a prestar 12 horas semanais, explicou o presidente da Câmara Municipal de Vila de Rei, Paulo César Luís. Apesar destes reforços pontuais, o autarca mostra-se insatisfeito com a resposta atual e garante manter contactos permanentes com o Conselho de Administração da OLS do Médio Tejo, na tentativa de encontrar uma solução definitiva que responda às necessidades da população.
2: Independentemente disto, de termos duas médicas a prestar em serviço no nosso centro de saúde, eu próprio tenho transmitido de uma forma regular à direção da OLS a nossa preocupação face à inexistência de médicos de família a prestar cuidados de saúde aos vilagenses e tenho denotado um esforço por parte daquela OLS no sentido de abrir concursos para alocar médicos ao nosso centro de saúde. Esses concursos têm ficado desertos, não têm havido interessados. E aquilo que nós podemos dizer é que o município não se vai render a encontrar uma solução que responda às necessidades dos vilagenses, porque sentimos que as respostas que atualmente existem no terreno ainda não respondem na sua plenitude àquilo que são as necessidades da população.
0: Os utentes continuam a ter acesso a cuidados de saúde, mas a resposta atual limita-se a remendar o problema, exigindo uma solução duradoura, sublinhou o presidente do município. Para Isilda Silva, o cenário é grave e perspectiva-se ainda mais crítico no curto prazo, dada a possível saída do clínico que assegura as consultas de saúde infantil no concelho.
1: Pois havia um outro clínico que fazia

0: por exemplo, a saúde infantil. Agora sei que esse clínico também se vai embora, portanto também não vai haver, pelo menos rapidamente, alguém para fazer a saúde infantil. E estamos neste momento numa crise grave em que o centro de saúde, para além da acessibilidade às consultas, a que têm que ser feitas presencialmente e às segundas-feiras, que também não existe um seguimento da pessoa a nível preventivo, na saúde preventiva, que é essencial.
1: Paulo César desconhece esta situação, mas adianta que, se acontecer, será colmatada no imediato.
2: Tal e qual como há cerca de um ano nós tínhamos um outro médico também, através do projeto Bata Branca, de um médico na área materno-infantil, que foi embora, foi prontamente substituído. E no caso deste se ir embora, será substituído também.
1: Os subscritores do documento exigem, assim, a atribuição de um médico de família que assegure o acompanhamento contínuo da população desde o nascimento até à velhice. Embora ciente de que não compete às autarquias resolver os problemas estruturais do setor da saúde e manifestando-se contra o chamado leilão de médicos entre municípios, Isilda Silva defende que a Câmara Municipal devia proporcionar melhores condições de acessibilidade aos serviços de saúde.
0: É a acessibilidade dos utentes. Os utentes não podem ter que ir ao centro de saúde pessoalmente para marcar uma consulta. Tem que haver outros canais, telefonicamente, pela app. Nós temos idosos que estão a pagar táxis para ir para a porta do centro de saúde, daquele dia marca a consulta, volta a pagar o táxi para ir para casa e depois volta a pagar o táxi para ir à consulta quando a conseguiu.
1: Isso
0: em formas pequenas é muito mal.
1: E se não a conseguir, vai, perde uma viagem e perde o dinheiro.
0: Isso mesmo, e volta na outra semana outra vez para ir tentar marcar.
1: Estas e outras questões serão colocadas ao LS, pois também são preocupações da autarquia, garantiu o autarca.
2: Principalmente a marcação de consultas e que têm que ser presenciais, todas essas questões de organização e funcionamento do centro de saúde são questões que nós vamos também colocar à direção da ULS, porque não cabe ao município gerir a marcação de consultas e como é que elas são marcadas. Podemos solicitar uma alteração que melhore os serviços prestados, mas não é uma competência da autarquia organizar o funcionamento sem saúde. Percebo também por parte dos subscritores uma vontade de aproximar e que se torne mais célere todo o processo de atendimento e de realização de consultas, e é esse também o propósito do município. Porque o município está neste processo numa forma de apoiar as populações. E, mais uma vez, reitero que muitas das preocupações que estão presentes no Baixo Assinado são as preocupações do município, e é nisso que nós temos trabalhado há mais de um ano, desde que tomámos posse.
1: Atualmente, os serviços de saúde no concelho são assegurados apenas por médicos contratados, uma resposta temporária que não satisfaz a população nem a autarquia, uma vez que o centro de saúde necessitaria de 2 médicos de família no quadro para cobrir integralmente as necessidades da população vila-regense. De recordar que no passado dia 1 de setembro entrou em funcionamento a Unidade Móvel de Saúde Vila de Rei, que percorre as várias localidades do concelho a prestar cuidados de saúde preventiva.
3: A falta de médicos de família em Vila de Rei, uma preocupação que é de todos. Em Ferreira do Zezer, a praia fluvial da Bairradinha deu mais um passo rumo a poder içar no próximo ano a bandeira azul. A candidatura prévia apresentada pelo município de Ferreira do Zezer foi já aprovada pelo Júri Nacional do Programa Bandeira Azul. Como refere o município em nota à imprensa, esta informação vem reforçar a aposta da autarquia naquele ativo turístico inaugurado este ano.
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5: Visão do tempo para amanhã, quinta-feira, vamos ter céu pouco nublado limpo, vento em geral fraco, sendo por vezes moderado nas terras altas e a possibilidade de formação de neblina ou nevoeiro em alguns locais. Ainda subida de temperatura. Sernaste Bom Jardim conta nesta altura com 31 graus.
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Leandro é o primeiro convidado desta segunda hora do Hoje à Tarde. E de que é que se tem falado nas últimas horas, ou concretamente desde ontem? De João Neves. Ele pode ser uma estrela dos maiores clubes do mundo, o Paris Saint-Germain, e receber, aliás, um salário milionário de cerca de 10 milhões de euros por ano, mas ele acaba de ficar viral nas redes sociais por ter provado que tem um verdadeiro espírito português. O jovem de 21 anos apareceu no treino do seu clube de futebol a conduzir numa carrinha Peugeot Partner com matrícula portuguesa. Um modelo que pode custar entre 22 a 26 mil euros. Mas pronto, pode ser em segunda mão. Nas redes sociais, mais concretamente no X, multiplicaram-se as partilhas e também as piadas ao facto do jogador ter aparecido com a maior das naturalidades ao volante desta carrinha destinada a transportar carga. Ora, João Neves Mudanças Limitada, brincou também um internauta, são vários os comentários que foram aparecendo. João Neves e a típica vida de imigrante, Tuga, em França, assegurar dois empregos, começa o dia a aplicar peladura e a pintar paredes num apartamento de um Francio, no centro de Paris, sem tempo de trocar de carro e segue na carrinha de trabalho direto para treinar no Paris Saint-Germain. Complicado, escreveu outro fã, mas há outros comentários que eu posso ir aqui ver. Ora, eu sabia que iria chegar o dia em que finalmente conseguiria ter um carro igual ao dos jogadores de futebol. Muito bom, este tem para aí 4.200 likes. A melhor homenagem a todos os imigrantes portugueses. Há quem escreva também, um senhor com classe e discreto, não quer alarido de Ferraris amarelos, e como está, e fez muito bem então nesta sua aparição. Carrinha de mercadorias, é um desportivo de dois lugares. E então, não pode, lá porque é jogador, tem que vir de carro topo de gama. O Joãozinho, nas horas vagas, é distribuidor de pão. Ora, também é um pão aqui este Joãozinho. Muito bonito e muito, muito hilariante até. Aqui esta entrada do João Neves, portanto, que foi filmado e está toda a gente a comentar então a sua entrada com esta, nesta carrinha Peugeot. Fantástico. De volta à música com Miquel Carreiro e Thierry.

0: A Morena, do Miquel Carreira e também do Thierry. Eu vou mais aqui por este comentário. Ainda a propósito do João Neves, ele vai com aquela mala cheia de sacos de batatas, azeite, bagaço e chouriços. Muito bom. Acho que sim, acho que até é uma... Até é bem realista isto, parece-me a mim, que tenho família imigrada, acho que sim, excetuando o bagaço, como é lógico. Ora, daqui a pouco temos Manuel Campos, Nininho Vaz Maia, também Simone Simária, António Zambujo e Dama com Vítor Rodrigues. Continuo desse lado, tenho uma excelente tarde aqui na Companhia da Contestável, boa quarta-feira, se for o caso, boas férias.
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0: António Zambujo no Regresso à Infância, também Simone Simari em regime fechado, Ninino Vaz Maia Avelino e Manuel Campos. Vem dançar. Hoje ainda vamos falar de uma professora de matemática que tirou 20 em Aldrabice, pelo menos assim, alegadamente, não é? O caso está em tribunal. Mas vamos também falar sobre as pessoas que não se devem sentir culpadas de dormir até mais tarde no fim de semana. Ora, há anos que os especialistas alertam para os riscos de dormir até mais tarde, alertando que recuperar o sono perdido no fim de semana pode perturbar o relógio biológico do corpo e desencadear efeitos adversos para a saúde. Agora, uma análise recente trouxe uma ressalva animadora a este conselho, ou seja, se não houver exageros, dormir até mais tarde aos fins de semana pode ser benéfico, com um ideal de mais 1 hora e 27 minutos na cama para proteger contra a hipertensão. A maioria dos especialistas ainda concorda que estabelecer uma rotina de horários para dormir e acordar é fundamental para manter uma boa saúde, mas um novo estudo mostra que uma pequena quantidade de sono extra, 1 a 2 horas a mais, após uma longa semana, está associada a um menor prevalência de hipertensão. Embora outras formas de evitar a hipertensão continuem a ser cruciais, como manter-se ativo, manter um peso saudável e ter uma alimentação equilibrada, o estudo sugere que as pessoas já não se devem sentir culpadas por acordar tarde aos fins de semana, disseram então os especialistas. Isto é para quem pode, porque depois para quem tem filhos que acordam não sei a que horas, se calhar é um bocadinho mais complicado. Mas dê-se ao prazer, não sinta culpa, porque não vale a pena. Aproveite. Daqui a pouco temos Dama e Vítor Rodrigues.
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É com Ana Joyce que nos despedimos desta hora. Daqui a pouco, a última da sessão. Continuo desse lado. Vamos ter simultâneo com a Antena 1 à hora certa.

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0: Olá, boa tarde. São 4 horas no continente e na Madeira, 3 nos Açores. Está a começar o programa da tarde de quarta-feira. Rita Fernandes está comigo também. Olá, Rita.
1: Olá,
0: bem-vinda.
1: Olá, Karina.
0: É esta hora, no topo da atualidade.
1: Praticamente um ano depois do acidente com o elevador da Glória, o Ministério Público ainda não conseguiu fechar a investigação. Remete conclusões finais para o próximo ano porque ainda faltam perícias técnicas. Sob a ameaça de uma moção de censura ao governo que está a ser ponderada pelo Chega, José Luís Carneiro diz que não quer provocar uma crise política, mas insiste que o primeiro-ministro não se pode esconder das polémicas com Luís Neves. A chefe da diplomacia europeia garante que as tentativas da Rússia para intimidar a Europa vão falhar. Em causa, uma operação com drones no aeroporto alemão de Leipzig, no mês passado, que a Alemanha atribui à Rússia, já foram detidos 2 suspeitos.
0: Estão 25 graus no Porto e em Ponta Delgada, 27 no Funchal, 28 em Coimbra, 30 em Lisboa e 31 em Faro. Notícias às 4 da tarde, na Antena 1, com edição de Rita Fernandes.
1: A investigação do Ministério Público ao

0: Treinar perícias técnicas, Cláudia Aguiar Rodrigues, perícias que estão previstas para novembro.
1: O Ministério Público dá conta que a investigação tem duas vertentes, criminal, por um lado, e por outro, técnica, tendo em vista a prevenção. Estão a ser investigadas as condições de funcionamento do cabo de tração do elevador, o comportamento dos vários sistemas de frenagem dos veículos, a orgânica empresarial, os processos de manutenção e de certificação de segurança de qualidade da Carris. O comunicado adianta que as perícias são complexas e que, por isso, à medida que os resultados foram sendo apurados, surgiram novas dúvidas e a necessidade de esclarecimentos adicionais comuns às duas investigações. Como todo o processo foi realizado em período de férias judiciais, são aguardadas agora a conclusão das perícias, que deverá acontecer em novembro. O próximo passo será, esclarece o comunicado, apurar responsabilidades criminais. A decisão oficial do Ministério Público deve acontecer até o final do primeiro trimestre do próximo ano.
0: O acidente com o elevador da Glória aconteceu há praticamente um ano, a 3 de setembro do ano passado. Morreram 16 pessoas. Na Câmara de Lisboa, os vereadores do PS, do PCP e do Bloco de Esquerda criticam a falta de responsabilização na Tércia Simões pelo que causou o acidente.
2: Os vereadores da oposição na Câmara de Lisboa falam a uma só voz nas críticas à presidência da Câmara. Poucas medidas, um ano depois. Alexandra Leitão, do PS, critica também a recente apresentação do futuro elevador da Glória sem a presença de vereadores.
3: A direção do Partido Socialista na Câmara tem feito muitas perguntas e não tem obtido respostas. A auditoria interna da Carris não tem prazo para estar concluída. Nem sequer uma estimativa. A auditoria dos PIAF ficou para o próximo ano. Aquilo que nós sabemos é que a Câmara Municipal recusa-se a falar sobre este tema. O que fizeram foi uma apresentação, enfim, bastante opaca também, para a qual não convidaram ninguém, nenhum dos vereadores para estar presente nem nada.
2: O comunista João Ferreira destaca um dos resultados do relatório preliminar, que associa a manutenção externa ao acidente.
4: Passou um ano e nós não temos um apuramento cabal e rigoroso, completo, de causas e de responsabilidades pelo acidente. Se os prazos inicialmente fixados para o apuramento já eram, à partida, incompreensivelmente longos, é inaceitável. Sabemos que há auditorias que se iniciaram, há uns elementos adiantados pelo relatório preliminar e pelas notas dos PIAF, algumas graves, que são indissociáveis da opção tomada de externalização de serviços, de manutenção.
2: O Chega, pela voz do vereador Bruno Mascarenhas, critica Carlos Moedas por não assumir a responsabilidade. Afinal, os transportes em Lisboa são geridos pela Câmara.
5: A administração da Carris foi substituída, os fornecedores foram substituídos, os contratos foram revistos, mas não houve responsabilidade política, nem houve um assumir de culpas por parte do Presidente da Câmara, que a entidade que tem, por lei, a autoridade máxima sobre os transportes da cidade de Lisboa.
2: Carolina Serrão, do Bloco de Esquerda, lamenta a falta de respostas.
6: Sabemos que as vítimas continuam à espera e que o Carlos Moedas continua sem assumir as responsabilidades. Isso é certo e é uma coisa que temos assistido desde o dia do acidente até à data de hoje.
2: A Antena 1 tentou falar com o LIVRE, mas sem sucesso. À Lusa, o LIVRE critica o silêncio da Câmara de Lisboa. Fala em silêncio institucional.
0: Os vereadores da Câmara de Lisboa, vereadores do PS, do PCP e também do Bloco de Esquerda, criticam a falta de responsabilização pelo que causou o acidente no elevador da Glória. Acidente há praticamente um ano, foi a 3 de setembro do ano passado. Agora a investigação do Ministério Público só deve estar concluída no próximo ano, até março de 2027. É isso que adianta a Procuradoria-Geral da República. José Luís Carneiro diz que não quer provocar uma crise política, mas também não quer deixar passar as polémicas que envolvem Luís Neves sem responsabilizar o Primeiro-Ministro. José Luís Carneiro está em Moçambique, mas atento à política nacional, num dia em que os Chega decide se avança com uma moção de censura ao governo. O secretário-geral do PS pressiona o primeiro-ministro.
7: O primeiro-ministro é o primeiro e mais importante responsável por tudo quanto tem a ver com o governo. Só ele convida, só ele exonera. E o primeiro-ministro tem que ter consciência do que se tem vindo a passar, tem vindo a degradar a confiança dos cidadãos das suas instituições políticas e ele tem deveres.

0: tem uma responsabilidade que não pode alienar nem pode entregar aos outros. Ele próprio tem de assumir essa responsabilidade.
1: José Luís Carneiro volta a colocar nas mãos do Primeiro-Ministro o futuro de Luís Neves no dia em que o Chega decide se avança com uma moção de censura ao Governo. O Ministro da Economia está ansioso por dar explicações no Parlamento sobre o cumprimento do PRR. Palavras de Manuel Castro Almeida. O PS quer ouvir o Ministro, quer que seja feito um balanço sobre a aplicação do dinheiro do Plano de Recuperação e Resiliência e o Ministro da Economia mostra-se totalmente confortável com o pedido do PS.
2: O Partido Socialista quer ouvir-me com urgência, mais urgência tenho eu em falar. Estou ansioso por poder dar esses esclarecimentos. Aliás, já hoje fui, já ouvi essa notícia anteontem e hoje fui ver, creio que ainda não há pedido, o pedido ainda não chegou, porque eu tenho interesse em ir lá o mais rapidamente possível.
1: O Ministro da Economia anunciou na semana passada que Portugal cumpriu na totalidade o Plano de Recuperação e Resiliência, o programa financiado pela União Europeia, depois da pandemia, para recuperar os efeitos causados pela pandemia de Covid-19. O Ministro da Economia diz que está ansioso por dar explicações no Parlamento, depois de o PS ter pedido explicações a Manuel Castro Almeida. A Comissão Europeia promete castigar a Rússia com novas sanções depois da operação com drones no aeroporto de Leipzig no mês passado. Foi encontrado um drone com explosivos perto de um avião de carga ucraniano e a Alemanha diz que tem provas de que os responsáveis atuavam para os serviços de informações russos. Entretanto, Sérgio Infante, já foram detidos dois suspeitos.
3: Um dos suspeitos é de etnia russa e possui um passaporte da Letónia. O segundo é um homem da Bielorrússia que possui um passaporte russo. São os primeiros resultados da investigação das autoridades alemãs ao incidente no início do mês passado, quando um drone russo carregado de explosivos foi descoberto no aeroporto, pousado numa asa de um avião da Ucrânia. Estes dois homens são suspeitos de terem coordenado esta operação, porque para além do drone descoberto na pista, foi encontrado pelo menos mais um aparelho que caiu a poucos metros do aeroporto. Mas nas últimas 24 horas surgiu um novo desafio para a polícia alemã com a sabotagem de duas centrais elétricas. Ontem, as linhas elétricas de uma subestação no estado de Brandenburgo foram danificadas por um projétil. Horas depois, à noite, no estádio da Renânia do Norte-Vestfália, a polícia foi chamada a uma subestação em Bergen após terem sido avistados flashes de luz intensos. Um curto-circuito afetou também o funcionamento de várias linhas elétricas. E há pouco, em conferência de imprensa, o ministro do interior deste estado anunciou que o caso está a ser investigado como um ato de sabotagem. Só que Herbert Helle foi prudente sobre os possíveis responsáveis por este ataque, explicando que a prioridade da investigação é saber agora se este ato de sabotagem teve origem no estrangeiro ou se foi motivado por extremistas da extrema-esquerda. No ano passado, em Berlim, um grupo de extrema-esquerda, o Vulcan Group, fez vários ataques contra redes elétricas e infraestruturas energéticas em Berlim, deixando milhares de pessoas sem eletricidade em pleno inverno.
1: Nesta altura estão detidos dois suspeitos por essa tentativa de ataque com um drone com explosivos encontrado no aeroporto de Leipzig, na Alemanha, perto de um avião de carga ucraniano no mês passado. A polícia espanhola nega que exista um relatório que envolva as forças de segurança de Marrocos na entrada de migrantes em Ceuta, em julho. Em causa está um relatório do Centro Nacional de Imigração e Fronteiras que, de acordo com o Ministério Espanhol do Interior, dizia que as forças de segurança marroquinas tinham permitido a entrada de migrantes pela fronteira de Ceuta. Agora, Susana Barros, o diretor-geral da polícia, esclarece que não existe um relatório que contenha essa informação.
4: O diretor da Polícia Espanhola esteve reunido esta manhã com o ministro do Interior e desmentiu a existência de um relatório atribuindo às forças de ordem marroquinas a responsabilidade pela entrada massiva de migrantes em Ceuta. Francisco Pardo garantiu ao ministro que o documento do Centro Nacional de Imigração e Fronteiras, entregue à Assembleia Nacional, tem alertas, sim, para fluxos migratórios importantes, mas não atribui a Marrocos o planeamento ou execução da invasão do final de julho. A informação tinha sido avançada divulgada por um jornal espanhol e criou mal-estar no governo de Pedro Sánchez pelo desconhecimento revelado desta informação. O ministro do Interior convocou por isso para hoje o diretor da polícia, que procurou clarificar o teor do documento. E apesar disso, o líder do PP, Alberto Feijó, defendeu hoje também que o governo devia chamar a embaixadora marroquina para dar explicações sobre a atuação das autoridades de Rabat. O líder da oposição falava em Ceuta, ao lado do presidente da cidade autónoma, Juan Vivas, que voltou a pedir o regresso à normalidade urgente e imediata, com um alerta para Madrid.
5: Si Ceuta naufraga, naufraga España. De tal manera que hoy en toda España, Ceuta es el corazón de nuestra nación.
4: Palavras do presidente da cidade autónoma, Juan Vivas, no dia de Ceuta, que hoje se assinala.
1: A polícia espanhola nega que exista um relatório que envolva as forças de segurança de Marrocos na entrada de migrantes em Ceuta em julho. O diretor-geral da polícia fez esse esclarecimento durante o dia de hoje. No Nepal, uma semana depois da cheia, confirmam-se 1.200 mortos e mais de 4.200 desaparecidos. A cheia no Nepal aconteceu há uma semana, na quarta-feira passada, junto à fronteira com o Tibete. Foi uma cheia repentina provocada pelo colapso de um glaciar. As autoridades no Nepal atualizam agora os números de mortos e desaparecidos. Mais de 1.200 mortos e mais de 4.200 pessoas desaparecidas.
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0: E por aqui também não paramos. Estamos de volta nesta que é já a última hora do nosso Hoje à Tarde, nosso que é seu e é para si. Boa quarta-feira, obrigada por estar na companhia da Contestável. Bom mês de setembro, já dia 2 exatamente, com cadernos comprados para os miúdos e essas coisas todas, ou ainda não. Pronto, boa sorte com isso. Estamos aqui só com boas energias. Por cá, até às 5, estamos com o apoio dos móveis Alviela. 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
0: E esta professora de matemática que deu aulas durante 35 anos sem habilitações. Durante cerca de 35 anos, ela deu aulas de matemática, ainda por cima, escreveu manuais escolares e chegou a desempenhar funções de coordenação numa escola da Margem Sul. Agora, Paula Pinto Pereira, de 63 anos, vai ser julgada por usurpação de funções depois de ter sido descoberto que não tinha concluído qualquer curso superior. A professora foi expulsa do ensino em 2023, depois de uma investigação desencadeada por denúncias anónimas ter colocado em causa as suas habilitações académicas. Começou a dar aulas no final dos anos 80, quando ainda frequentava o curso de ensino de matemática na Faculdade de Ciências da Universidade de Lisboa. Segundo o processo, ao longo de 8 anos naquela instituição, conseguiu apenas 9 aprovações. Ainda assim, em 1988, apresentou numa escola secundária de Barreiro um certificado que indicava ter concluído 12 disciplinas, quando na realidade tinha apenas 3 aprovadas. Mais tarde, já na escola secundária Daniel Sampaio, na Sobreda, terá apresentado certificados que atestavam a conclusão de um bacharelato e posteriormente de uma licenciatura em matemática com classificação de 15 valores. E a história continua. Em 2002, o mesmo expediente terá voltado a repetir-se, desta forma com um alegado mestrado pela Universidade da Madeira, com nota final de 18 valores, para avançar na carreira. A instituição confirmou que Paula Pinto Pereira nunca foi sua aluna. O Ministério da Educação reclama agora à professora mais de 355 mil euros. Professora não pertence à professora. Além de dar aulas, escreveu manuais de matemática, deve ter sido divertidíssimo, foi diretora de turma, orientadora de estágios e coordenadora do plano curricular do agrupamento. O Ministério Público acusa de ter ludibriado o sistema educacional e a administração pública. A acusação por falsificação de documentos acabou por não avançar devido à prescrição desse crime. Acusada há 10 meses, Paula Pinto Pereira tentou evitar a ida a julgamento ao pedir a abertura de instrução do processo, uma fase facultativa em que um juiz de instrução analisa as acusações feitas. A professora continua a defender que tem uma licenciatura em matemática e que está habilitada para dar aulas. Alega que a falta de registros nas instituições que frequentou há mais de 30 anos resulta de desorganização. Não sabemos, pronto, como é que isto vai acabar, mas que história absolutamente incrível. Estamos a precisar de professores, de facto, mas mesmo professores. Agora Rita Vian com Tua.

0: Daqui a pouco vai ouvir por cá Carolina de Deus, Bárbara Bandeira, também Lise e Tiago Nogueira e os Descendentes. Eles contam consigo desse lado e eu também.
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0: Loura Bandeira a fazer-lhe companhia nesta tarde de quarta-feira. Escutamos também a Liz e Tiago Nogueira e Carolina de Deus. A caminho das 5, sempre numa oferta dos móveis Alviela.
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0: Com as melhores opções de mobiliário, decoração e tapeçaria. Daqui a pouco chegam os Descendentes.
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0: Chama-se Sortudo, é o novo tema do Snapa e temos muita sorte, genericamente falando, avaliando assim várias perspectivas, acho que conseguimos ver o copo meio cheio. Vamos a isso, todos juntos? Ora, estamos com 4 minutos para o fecho da hora, a hora que conta com o apoio dos móveis Alviela.
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0: Desejo um regresso a casa bem zen com a companhia do Hugo Rafael, daqui a pouco depois das 5 e também do DJ Télio. Até amanhã.

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3: Muito boa tarde, são 17 horas.
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Muito Ford and Sons, chama-se The Banjo Song, no regresso do Clube da Som, hora 1, quarta-feira, 2 de setembro, se não estou a gerir, com 29 graus. Boa viagem, se vai na estrada, se for o seu caso, boas férias, rumo às 20 horas, com os melhores temas da atualidade. Nesta primeira sequência, para já com a Ariana Grande, este Hate That I Made You Love Me, é um tema em destaque na playlist. Boa viagem, mantenha-se sempre desse lado da companhia, até quando está a voltar. Claro.

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YouTube and the Beat é Justin Bieber com Nick Minaj, atrás com Jenny, Less Than a Lover e abrir com a nova de December. Quarta-feira 2 de setembro estará no ar o Clube de Som, a banda sonora oficial do seu regresso a casa até a hora do lanche. Agora Shakira com Por The Boy, este Die Die.

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É Taylor Swift, lá atrás com Billie Eilish, e abrir com Sunburn, últimos convidados de Hora 1 do Clube do Som. Ainda tempo para Sam Fender e Olivia Dean em Rain Man. Dentro de aproximadamente 4 minutos, a informação local e regional vai ser atualizada. Fique bem informado sobre aquilo que se passa na nossa região. Depois está convidado para a Hora 2 desta sessão.

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3: O baixo assinado realizado durante o mês de agosto em Vila de Rei visou fazer pressão para o problema da falta de médicos de família naquele concelho, Dulce Cardoso.
4: Sem médico de família, os utentes do Centro de Saúde de Vila de Rei dizem que a saúde bateu no fundo. A expressão é de Isilda Silva, porta-voz de um grupo de utentes que em agosto último decidiu promover uma recolha de assinaturas a exigir médicos para o Centro de Saúde de Vila de Rei e melhores acessibilidades aos cuidados de saúde. O concelho está atualmente sem médico de família e os utentes desesperam por uma vaga junto de profissionais que não conhecem o seu historial clínico. Apesar de reconhecer o esforço da Unidade Local de Saúde do Médio Tejo para a fixação de clínicos, não só em Vila de Rei, mas também noutros concelhos e no meio hospitalar, Isilda Silva considera que a situação em Vila de Rei atingiu o limite.
5: Reconhecemos o valor, o esforço que a instituição tem tido para a colocação de médicos, não só nos centros de saúde, como a nível hospitalar. Tem sido um esforço titânico para que haja médicos para responder às solicitações, mas nós achamos que Vila de Rei bateu no fundo, ou seja, nós não, em pleno agosto não havia uma resposta.
4: A ideia de promover esta recolha de assinaturas surgiu depois de um utente ter esperado desde as 5 horas da manhã para marcar uma consulta e ainda assim não ter conseguido atendimento.
5: Na base da recolha dessas assinaturas está um grupo de utentes do Conselho de Vila de Rei. Isto surgiu de uma conversa e de uma dificuldade de uma pessoa que esteve às 5 da manhã no final de julho para marcar uma consulta a uma segunda-feira e chegou ao centro de saúde para marcar a consulta e já não teve vaga para

0: contextualizou a porta-voz.
1: O Centro de Saúde tem profissionais excelentes, enfermeiros, técnicos, administrativos, mas temos a falta de médicos. Havia um médico que foi contratado à base do programa com a Câmara Municipal. O doutor teve um problema de saúde grave, já não estava ao serviço e ficou o Centro de Saúde entregue a médicos tarefeiros e que só com alguns turnos por semana. Houve semanas em que só houve médico uma vez por semana. E esta situação estava desastrosa. Durante o mês de agosto, enquanto a recolha de assinaturas foi efetuada, sabemos que foi contratado um novo médico para o Centro de Saúde, mas não é um médico de clínica geral, é um médico que estará para ajudar e para atender as situações de doença.
0: Sem médicos de família em permanência há vários meses, o município, em parceria com a Unidade Local de Saúde do Médio Tejo e a Santa Casa da Misericórdia de Vila de Rei, tem tentado mitigar a carência através do programa Bata Branca. Após a baixa médica prolongada do profissional contratado que assegurava 40 horas semanais, o serviço foi assumido há cerca de uma semana por outra médica de clínica geral com idêntica carga horária. A esta junta-se mais uma clínica a prestar 12 horas semanais, explicou o presidente da Câmara Municipal de Vila de Rei, Paulo César Luís. Apesar destes reforços pontuais, o autarca mostra-se insatisfeito com a resposta atual e garante manter contactos permanentes com o Conselho de Administração da OLS do Médio Tejo, na tentativa de encontrar uma solução definitiva que responda às necessidades da população.
2: Independentemente disto, de termos duas médicas a prestarem serviço no nosso centro de saúde, eu próprio tenho transmitido de uma forma regular à direção da OLS a nossa preocupação face à inexistência de médicos de família a prestar cuidados de saúde aos vilagenses e tenho denotado um esforço por parte daquela OLS no sentido de abrir concursos para alocar médicos ao nosso centro de saúde. Esses concursos têm ficado desertos, não têm havido interessados. E aquilo que nós podemos dizer é que o município não se vai render a encontrar uma solução que responda às necessidades dos vilagenses, porque sentimos que as respostas que atualmente existem no terreno ainda não respondem na sua plenitude àquilo que são as necessidades da população.
0: Os utentes continuam a ter acesso a cuidados de saúde, mas a resposta atual limita-se a remendar o problema, exigindo uma solução duradoura, sublinhou o presidente do município. Para Isilda Silva, o cenário é grave e perspectiva-se ainda mais crítico no curto prazo, dada a possível saída do clínico que assegura as consultas de saúde infantil no concelho.
1: Pois havia um outro clínico que fazia, por exemplo, a saúde infantil. Agora sei que esse clínico também se vai embora, portanto também não vai haver, pelo menos rapidamente, alguém para fazer a saúde infantil. E estamos neste momento numa crise grave em que o centro de saúde, para além da acessibilidade às consultas, a que têm que ser feitas presencialmente e às segundas-feiras, que também não existe um seguimento da pessoa a nível preventivo, na saúde preventiva, que é essencial.
0: Paulo César desconhece esta situação, mas adianta que, se acontecer, será colmatada no imediato.
2: Tal e qual como há cerca de um ano nós tínhamos um outro médico, também através do projeto Bata Branca, de um médico na área materno-infantil, que foi embora, foi prontamente substituído. E no caso deste se ir embora, será substituído também.
0: Os subscritores do documento exigem, assim, a atribuição de um médico de família que assegure o acompanhamento contínuo da população, desde o nascimento até à velhice. Embora ciente de que não compete às autarquias resolver os problemas estruturais do setor da saúde e manifestando-se contra o chamado leilão de médicos entre municípios, Isilda Silva defende que a Câmara Municipal devia proporcionar melhores condições de acessibilidade aos serviços de saúde.
1: É a acessibilidade dos utentes. Os utentes não podem ter que ir ao centro de saúde pessoalmente para marcar uma consulta. Tem que haver outros canais, telefonicamente, pela app. Nós temos idosos que estão a pagar táxis para ir para a porta do centro de saúde, daquele dia marco a consulta, volta a pagar o táxi para ir para casa e depois volta a pagar o

0: táxi para ir à consulta quando a conseguiu.
1: E se não a conseguir?
0: Isto, de formas pequenas, é muito mal.
1: E se não a conseguir, vai, perde uma viagem e perde o dinheiro.
0: Isso mesmo, e volta na outra semana outra vez para ir tentar marcar.
1: Estas e outras questões serão colocadas ao LS, pois também são preocupações da autarquia, garantiu o autarca.
2: Relativamente à marcação de consultas e que têm que ser presenciais, todas essas questões de organização e funcionamento do centro de saúde são questões que nós vamos também colocar à direção da ULS, porque não cabe ao município gerir a marcação de consultas e como é que elas são marcadas. Podemos solicitar uma alteração que melhore os serviços prestados, mas não é uma competência da autarquia organizar o funcionamento do centro de saúde. Esteve também por parte dos subscritores uma vontade de aproximar e que se torne mais célere todo o processo de atendimento e de realização de consultas, e é esse também o propósito do município. Porque o município está neste processo numa forma de apoiar as populações. E, mais uma vez, reitero que muitas das preocupações que estão presentes no Baixo Assinado são as preocupações do município, e é nisso que nós temos trabalhado há mais de um ano, desde que tomamos posse.
1: Atualmente, os serviços de saúde no concelho são assegurados apenas por médicos contratados, uma resposta temporária que não satisfaz a população nem a autarquia, uma vez que o centro de saúde necessitaria de 2 médicos de família no quadro para cobrir integralmente as necessidades da população vila-regense. De recordar que no passado dia 1 de setembro entrou em funcionamento a Unidade Móvel de Saúde Vila de Rei, que percorre as várias localidades do concelho a prestar cuidados de saúde preventiva.
3: A falta de médicos de família em Vila de Rei, uma preocupação que é de todos. Em Ferreira do Zezer, a praia fluvial da Bairradinha deu mais um passo rumo a poder içar no próximo ano a bandeira azul. A candidatura prévia apresentada pelo município de Ferreira do Zezer foi já aprovada pelo Júri Nacional do Programa Bandeira Azul. Como refere o município em nota à imprensa, esta informação vem reforçar a aposta da autarquia naquele ativo turístico inaugurado este ano.
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5: Agora o tempo, a previsão meteorológica para amanhã: céu pouco nublado ou limpo, vento bem geral fraco, possibilidade de formação de neblina ou nevoeiro matinal e subida de temperatura. Neste momento, Sernaste do Jardim com 29 graus.
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Errol, Don't Say That. Ora, dois do Clube do Sol de novo, bem-vindos. Estou na Estupa Jardim com 29 graus. Conduza com toda a prudência. Se for o caso, boas férias. O mês de setembro, o mês que marca o regresso às aulas, o regresso ao trabalho, o final das férias e também as despedidas do verão. Nos próximos dias, com temperaturas mais elevadas, depois da reta final do mês de agosto ter tido essa surpresa inesperada com vários dias cinzentos e a chuva. Melhor da música em todas as estações do ano está na Contestável. Agora Kel G e Bruno Mars, esta inesperada parceria. Still é uma das novidades da playlist do Clube do Som.

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Let Me Be, bé, de Second Voice, La Trash, O Hell, Com, Jamaica, Ben, Ben. Quarta-feira, 2 de setembro, boa viagem, se for o caso, boas férias. Está na companhia da Contestável, 91.3, 97.5, 107.0 e aquela saudação sempre especial para todos os nossos ouvintes que acompanham a nossa emissão em radiocontestável.pt em qualquer parte do mundo, através de outra plataforma na web. Melhor da música para o seu regresso a casa. Agora, Sandro Silva, o remake de Pump It Up, esse tema já com alguns aninhos, um clássico de dance music, agora com nova roupagem. Momento certo para aumentar o volume do seu rádio.

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0: Dominic Fike, Baby Doll, no Facho desta hora. 2 da colaboração, às 19 em ponto, o simultâneo informativo com a Antena 1, depois a terceira hora desta sessão com os grandes clássicos da música. Continuo desse lado.
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0: 7 horas no continente e na Madeira, 6 nos Açores. Rita, no topo da atualidade a esta hora.
1: Os partidos vão reunir amanhã para definir quando é que vai ser debatida e votada no Parlamento a moção de censura ao governo entregue esta tarde pelo Chega. A União Europeia está a preparar um reforço das sanções à Rússia depois de a Alemanha ter acusado Moscovo de estar por detrás da tentativa de ataque com um drone no aeroporto alemão de Leipzig. Portugal já está a preparar equipamentos de produção de energia para enviar para a Ucrânia para enfrentar o inverno.
0: A esta hora, 24 graus no Porto e em Ponta Delgada, 26 em Coimbra e também no Funchal, 30 em Faro e 32 em Lisboa. Notícias às 7 da tarde, edição de Rita Fernandes.
1: Os partidos vão estar reunidos amanhã em conferência de líderes para definir quando é que vai ser debatida e votada no Parlamento a moção de censura que foi entregue hoje pelo Chega. André Ventura marcou uma declaração para fazer esse anúncio, já entregou no Parlamento a moção de censura ao governo, considera que se Luís Neves continuar como ministro da Administração Interna, a autoridade do primeiro-ministro fica irremediavelmente fragilizada. Há pouco, o presidente da Assembleia da República confirma que vai marcar para amanhã conferência de líderes com os partidos.
2: Eu vou convocar uma conferência de líderes para amanhã, em que participarei de forma remota, para precisamente em conferência de líderes nós podemos definir a data a partir do qual o prazo se conta para a discussão da moção que foi apresentada. Vou enviar para todos os grupos parlamentares um despacho em que faça referência às matérias que têm de ser avaliadas em a conferência de líderes, precisamente porque estamos num período em que há interrupção dos trabalhos parlamentares, há interrupção e retoma dos trabalhos parlamentares em situação ordinária, só acontece no dia 15 de setembro, e eu quero avaliar com os líderes parlamentares precisamente a definição da data a partir do qual se deve contar os 3 dias para efeitos de levar a discussão na Assembleia da República. É isso que iremos com certeza resolver amanhã.
1: O presidente da Assembleia da República que vai marcar para amanhã conferência de líderes. Os partidos vão estar juntos para definir quando é que vai ser debatida e votada no Parlamento a moção de censura ao governo entregue na Assembleia pelo Chega. André Ventura apresentou esta tarde as justificações que o levam a apresentar esta moção de censura, Teresa Borges.
3: Tinha prometido avançar esta terça-feira caso o ministro continuasse no governo.

0: anunciada pelo partido.
1: Se a moção de censura for aprovada, o Chega compromete-se a um regresso à Comissão Parlamentar de Inquérito logo após o início de uma nova legislatura. Se a moção de censura não for aprovada por inviabilização do PS e do PSD, o Chega manterá no Parlamento a Comissão Parlamentar de Inquérito.
0: A ameaça já tinha sido feita no final da semana passada. André Ventura disse que iria primeiro ouvir os órgãos do partido e também tentar chegar à fala com o Presidente da República. Diz que o fez e sublinha:
1: sei que o Presidente da República tem atuado, está vigilante e está preocupado. Mais do que o Presidente da República, este é um problema ou uma situação que tem que ser resolvida entre o Governo e o Parlamento.
0: E reforça as críticas ao Primeiro-Ministro.
1: Se continuarmos a ter Luís Neves como Ministro, sabemos que a autoridade do Primeiro-Ministro, não para prejuízo do PSD, mas para prejuízo de todos, está irremediavelmente colocada em causa.
0: Termina o suspense de dias, moção de censura apresentada, resta agora saber quando será debatida no Parlamento.
2: É isso que vai ficar definido amanhã na conferência de líderes que vai reunir os partidos para tomar essa decisão. O Chega entrega a moção de censura ao governo antes mesmo de ouvir Luís Neves no Parlamento, na comissão da próxima semana. A comentadora de política da Antena 1, a editora de política da Antena 1, Natália Carvalho, considera que este calendário mostra que o objetivo do Chega é político e não propriamente para esclarecer o caso.
3: Com esta moção de censura, André Ventura está a matar a audição que estava prevista para dia 8, a audição ao Ministro da Administração Interna.
2: Terça-feira.
3: Uma audição, terça-feira, que, onde Luís Neves deveria dar as tais todas explicações que André Ventura pede. O que significa que com esta decisão ninguém quer discutir as explicações, ninguém quer ouvir de facto que explicações é que o Ministro quer ou tem a dar, quer-se colocar a discussão no plano político. Isto interessa a André Ventura, obviamente, porque aposta num desgaste do Governo, mas também interessa ao Governo, porque aposta em antecipar esse tal desgaste, ou seja, matar também ele o desgaste. Portanto, estamos numa discussão política e não numa discussão sobre as tais explicações dos erros, das ações cometidas por Luís Neves enquanto diretor da Polícia Judiciária.
2: As contas parlamentares permitem adiantar que a moção vai ser chumbada e, por isso, a editora de política da Antena 1, Natália Carvalho, considera que, por isso, o primeiro-ministro sai reforçado. Nas reações dos partidos, o Livre, na voz de Isabel Mendes Lopes, diz que a moção de censura é mais uma iniciativa do Chega para fazer ruído político.
4: Assistimos a mais um episódio de folclore por parte do Chega. É certo que Luís Neves tem várias explicações para dar, é certo que o Primeiro-Ministro tem de se pronunciar claramente sobre este caso, mas também é certo que Luís Neves está previsto vir ao Parlamento no dia 8, na próxima terça-feira, em que aí haverá a oportunidade de todos os deputados fazerem as perguntas que quiserem a Luís Neves e Luís Neves ter a oportunidade de responder. Ou seja, há um tempo do Parlamento. Mas o Chega, como sempre nos tem habituado, cavalga sempre a maior polémica para estar sempre na crista da onda e ocupar todo o espaço mediático, e foi isso que fez mais uma vez.
2: Sobre a moção de censura apresentada pelo Chega, José Manuel Pureza, do Bloco de Esquerda, considera que o Governo tem, antes de mais, de ser confrontado com problemas como o aumento do custo de vida.
5: O Ministro da Administração Interna não pode ser um agente de confusão, e quem zela pelo regular funcionamento das instituições tem evidentemente que ter isso em conta. Esta posição, ao longo do tempo, de Luís Neves vem se tornando cada vez mais insustentável, muito por sua responsabilidade. Mas esta moção de censura que agora André Ventura anuncia não tem nada, rigorosamente nada, a ver com isso. O Governo merece censura por ter deixado aumentar o preço das rendas e das prestações ao banco. O Governo merece censura porque a conta do supermercado é cada vez menos sustentável. Merece censura pelo caos criado nos exames nacionais. Merece censura porque não há professores. Sim, merece censura. Mas André Ventura não censura o Governo por isso. Luís Montenegro agradece e as pessoas continuam com as contas por pagar. E isso é que é o drama deste momento em Portugal.
2: José Manuel Pureza, do Bloco de Esquerda, sobre a moção de censura apresentada pelo Chega. Portugal já está a preparar equipamentos de produção de energia para enviar para a Ucrânia, a caminho do inverno, para ajudar o país a superar o frio do inverno. O ministro dos Negócios

0: Negócios Estrangeiros, Paulo Rangel, esteve reunido com o Ministro dos Negócios Estrangeiros da Ucrânia. Os dois estão num encontro de chefes de diplomacia da União Europeia na Irlanda e foi lá que Paulo Rangel confirmou que já está à procura de empresas que possam recolher esses equipamentos energéticos.
1: Essencialmente, procurar em Portugal uma lista de empresas que já foram identificadas pelos dois países que podem fornecer alguns equipamentos. Também ver equipamento elétrico ou que serve para a produção de energia elétrica que neste momento já não é usado por nós, mas ainda está na posse do Estado português ou de companhias portuguesas, por exemplo, nas centrais a carvão, que já foram desativadas. Há muitas peças e material que podem ser muito importantes para a produção de energia na Ucrânia e, portanto, estivemos a passar em revista, se quiser, de uma forma um pouco mais técnica, algumas das ajudas que poderíamos preparar para este inverno.
0: Para recolher equipamentos de produção de energia que Portugal vai enviar para a Ucrânia numa ajuda ao país para enfrentar o inverno.
2: Foram as notícias em simultâneo com a RTP Antena 1.
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0: Invisible Touch, os Genesis com Phil Collins. Hora 3 do Clube do Som, quarta-feira, 2 de setembro. Já estamos a meio da semana, como o tempo passa tão rápido. 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
0: 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Pretty Woman, agora Roy Orbison, é a próxima para relembrar. Boa viagem, se vai na estrada, continue sempre desse lado, na companhia da sua rádio.

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0: Peter Murphy, Waves by House, The Scarlet Thinking You, lá atrás nos Clash e pelo meio Start Me Up, o clássico dos Rolling Stones. 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
0: 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Agora os Eurythmics, Dave Stewart e Annie Lennox. Esta chama-se When Tomorrow Comes. Nós estamos ali com 27 graus. Boa viagem, se vai na estrada, se for o caso, boas férias. Mantenha-se desse lado. Está na melhor das sintonias, é condestável, nesta hora, com os grandes clássicos da música.

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3: Muito bem-vindos a mais um espaço de discos pedidos, quarta-feira, 2 de setembro. Pode participar e juntar-se a nós através do 274-800-021. A frase é simples: a publicidade é a alma do negócio. Invista em publicidade na Rádio Condestável. Já sabe, pode escolher a sua música e juntar uma breve dedicatória. Repito, uma breve dedicatória. Muito boa tarde.
4: Sim, boa tarde.
3: Viva, falo com o nosso ouvinte.
4: Adelino Santos da Brenda.
3: Ora, muito bem-vindo, camisola amarela. Vamos saber, vamos à nossa frase.
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3: Certíssimo. E o tema que queres escutar?
4: Sim, eu vou ouvir os bons jovens.
3: E a dedicatória?
4: Sim, olha, para a senhora Joaquina Dias do Gavião, para a senhora Leonor da Ancião, esteja tudo bem. Para o senhor Manuel Beixoca de Barbacena e para todos os ouvintes e até à próxima.
3: Até à próxima oportunidade. Uma ótima noite e boa audição.

0: Always, hoje Bon Jovi. Muito boa tarde, ouvinte.
1: Olá, Sr. Hugo, muito boa tarde.
0: Viva, falo com a nossa ouvinte.
1: Maria Leonor, pós-aflores da anciã.
0: Bem-vinda, vamos à nossa frase.
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0: O próximo tema com a dedicatória.
1: Ao meu filho, às minhas manas, para o Sr. Manuel, António Manuel da Marinha Grande, Sr. Manuel Ramos e a esposa e o filhote Carritas de Vila Velha de Ródão, Sra. Adelino de Adrantes, Dona Natália da Corticeira, Sr. António Cravo de Tomar, Dona Georgina do Tramagal e sua família, Sr. Jeirinhas, Dona Quitéria de Bem-Crenças, Sr. Eduardo Gomes de Santarém, Dona Adília e o Sr. Manuel do Lar do Corso, e para os meus locutores inesquecíveis, Hugo Rafael, Nina Nandinha, Sr. José Carlos, uma boa noite, um beijinho grande para todos. E ao Sr. Hugo, muito, muito boa noite e até amanhã e obrigado.
0: Até uma próxima oportunidade, uma ótima noite e boa audição.

0: Estou a telefone, muito boa tarde.
1: Boa tarde, Sr. Lobo.
0: Viva, falo com o nosso ouvinte.
1: Manuel Rodo, Centro Social.
0: Bem-vindo à antena, vamos à nossa frase.
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0: Fora de horas, para dedicar.
1: Para dedicar a Ciaça, um bom com o regresso a casa, e a Elsa Soares, a Helena Carlos, a Sónia, a Maria Adila, a Natália de Curteira, a Georgina de Tramagal, o Luciano de Torres Vargas, Manuel Ramos Vila Velha de Ronda, Manuel Maria Leonor de Anciães, Carlos Dias Torres Velhas, João Girinhas, Eduardo Gomes Santarém, Quitéria Bencrença, Maria Leonor de Anciães e Maria do Rosário de Porença Nova, Maria do Rosário Torres da Setanta, em Grabo de Mar, Irmínia de Marrados e Pedro Miguel da Comenda, e para o resto do auditório, até logo, saber se sou capaz de ouvir. Até logo.
0: Até uma próxima oportunidade, uma ótima noite e boa audição.

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7: Segunda parte deste espaço de discos subidos. Estamos em linha consigo e recebemos mais uma participação. Muito boa noite.
8: Olá, boa tarde, Sr. Hugo Rafael, Paulo da Marinha Grande, que chama António Manorra.
7: Muito bem-vindo, vamos à nossa frase.
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7: Candle in the Wind, a versão de 1997, é Elton John, a dedicatória.
8: Ora, vai para a Maria Leonor, depois falou-lhe um beijinho para ela, um beijinho a cada irmã, um grande abraço ao Sofia Lídio e ao outro que está fora do país. E para todos os imigrantes. Joaquina Dias do Gavião, Dona Justina Soares em Pontesouro, Adora e o Sr. Fernando Figueiredo dos Vinhos e toda a família BT. Vai também para a Dona Quitéria Bem-Crente e família. Maria Rosa lá em cima da Maranta, um beijinho para ela, um grande abraço a seu filho Carlos. vai para o Sr. Carlos Emílio do Teixe, Sr. Carlos e as suas experiências em Torres Vedras, Sr. Carlos Padeiro e família em Castelo Branco e a Dona Maria Afonso de Castelo Branco, Joaquina Serra em Porto Alegre, vai também para a Dona Georgina com um beijinho para ela e as melhores da filha do genro, vai também para a minha madrinha de rádio, que é a Maria Dulce Olivença de Castelo Vido, um beijinho para ela, um grande abraço ao seu marido Carlos, vai também para o senhor Jorge Nunes de Oliveira, que é as melhores para ele, Sr. António Cravo, Sr. Tio Costa do Cano, Joaquim Lopes em Paulo e o meu grande amigo Manuel Ramos, um grande abraço. Um beijinho à esposa, à Rosária, e um grande abraço ao seu filho Carlos. Para si, um bom programa, e se Deus quiser, nunca nos encontramos logo à noite. Por favor, obrigado, sim.
7: Fica então feita a dedicatória, uma ativa noite e boa audição. É Elton John.

0: Candle in the Wind, versão 1997 de Elton John. Muito boa noite.
1: Boa noite, Sr. Rafael.
0: Viva, falo com o nosso ouvinte.
1: Luciano da Torre das Varas.
0: Ora, muito bem-vindo, o Alentejo sempre bem representado. Vamos à nossa frase.
1: 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Publique na rádio quando estável, que é um bom investimento.
0: Bombocas, para dedicar.
1: Em primeiro lugar vai ser para si, para todos os seus colegas e para a sua mãe, Maria Adília do Coço, Manuel Tombando do Coço.
0: É Corso, Corso, Corso.
1: Georgina do Tramagal, desculpe lá, Quitéria, portanto, a senhora Quitéria, sou Georgina do Tramagal, vai ser também para o Miguel da Comenda, Pedro Miguel é que é, e Elisete, e para todos os meus vizinhos, e bom regresso ao jantar, e até à próxima oportunidade, e obrigado, Sr. Rafael.
0: Obrigado, uma ótima noite e boa audição. Agora as bombocas.

0: os bambocas e a próxima participação. Muito boa noite.
1: Boa noite, Sr. Hugo.
0: Viva, agora falo com o nosso ouvinte.
1: Pedro Miguel da Comenda.
0: Bem-vindo, vamos à nossa frase.
1: A publicidade é o do negócio, faço publicidade, é um chave que é um bom investimento.
0: Chave de ouro, com dedicatória.
1: É, para a minha senhora Angélica, para a senhora Adila do Coço, Manuel Raul do Coço, Luciano de Torres Vargas, obrigado, deixou a linha aberta. Para a senhora Joaquina Dias de Cavião, para a senhora Joaquina Serra de Porto Alegre, para o senhor Manuel Ramos de Vila Velha de Rodão, para o Paz Eduardo de Valhasco, para o senhor Hugo, muito curto de ouvi-lo, muito boa noite e até uma próxima.
0: Muito obrigado, uma ótima noite e boa audição.

0: O mistério continua. A visita do Chave de Ouro. Rumo ao telefone. Muito boa noite.
1: Boa noite, Sr. Hugo. Está tudo fino?
0: Bem, obrigado. Agora falo com o nosso ouvinte.
1: António Cravo, em Tomaré.
0: Bem-vindo. Vamos à nossa frase.
1: 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É um bom investimento.
0: Carmen Silva, para dedicar.
1: Sr. António Costa Bessima, Sr. António Manuel Minhagrande, Sr. Jorginho Tramagal, muito açúcar de toda esta família, Sr. Joaquim Dias do Gavião, Sr. Joaquim da Rebeira do Fernando, Sr. Manuel Ramos Velha de Roda, Sr. Maria Leonor da Ancião, Sr. Quitéria Bencresce, Sr. Luciano Torres das Vargens, que ainda há pouco ouvi, Sr. Manuel Raul e Maria Adília do Curso, para todas estas senhoras e senhores, muito açúcar para todos e para toda a sua família, para todo o auditório, muito super a todos e para o Sr. Hugo e toda a família, tudo bom, amanhã estamos cá outra vez, se quiser.
0: Com certeza, uma ótima noite e boa audição.

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0: 12 minutos para as 21 horas, estamos em linha consigo até a hora certa e pode participar através do 274-800-021. Muito boa noite. E a chamada telefónica foi abaixo, significa que a linha está disponível. A frase é simples: a publicidade é a alma do negócio, invista em publicidade na Rádio Contestável. Quarta-feira, 2 de setembro, Serrano de Monjardim com 25 graus de temperatura. Bom jantar para todos. Pode então participar e juntar-se a nós até às 21 horas, de segunda a sábado. Neste espaço horário estamos sempre em linha consigo, o programa com as participações dos nossos ouvintes. Mantém-se disponível 274-800-021. A frase é a habitual: a publicidade é a alma do negócio, invista em publicidade na Rádio Contestável. Muito boa noite.
1: Olá, Hugo.
0: Viva, falo com o nosso ouvinte.
1: Com a Natália da Periceira.
0: Bem-vinda, vamos à nossa frase.
1: A publicidade é a alma do negócio, faz a publicidade na Rádio Contestável.
0: O tema que escolhe?
1: Olha, vamos ouvir o Broa de Mel, Passear Contigo.
0: Para dedicar.
1: Para todos os meus amiguinhos e amiguinhas, que eles já sabem todos quem são. Uma boa noite para eles todos, muitos beijinhos, muita saúde e tudo bom. E para ti, um beijinho, um bom jantar e até logo, até uma próxima.
0: Até uma próxima oportunidade, uma ótima noite e boa audição. Broa de Mel, nos próximos minutos.

0: A eleição foi o telefone todo 74-800-021. Muito boa noite.
1: Boa noite, como está?
0: Muito obrigado. Falo com a nossa ouvinte.
1: Rogerinho.
0: Ora, muito bem-vindo. Vamos à nossa frase.
1: Muito obrigado. A publicidade é uma do negócio e isso é publicidade na rádio quando estava, quer dizer, para o melhor investimento.
0: Certíssimo. Kim Barreiros, para dedicar.
1: Para si, para toda a sua família, com você, boa noite, quarta-feira. Para todos que trabalham na rádio quando estava, vai para a Dona Jardina do Tramagalo, mas para ela, as senhoras do Gerro e da filha também. Dona Marilina Ordiança, a sua irmã e seu filho, Dona Quitéria de Mencres, Dona Rosete, Dona Conceição do Samuguê, Dona Joaquina Dias do Gavião, Dona Rosário Mentebra, Débora, aliás, Dona Maria Adília do curso, aliás, Sr. Manuel Ramos também do curso, Sr. António Manuel Ramos da Marinha Grande, Sr. Manuel Ramos de Ilhabé de Rosa, sua esposa, Dona Rosário, seu filho Carlitos, Sr. Joaquim Lopes do Pulo, Sr. Paulo Januário, Sr. Carlos Dias de Torres Vedras, e vai para todos os que estiverem a ouvir, a todos muito boa noite, e para o até para sempre, muito obrigado.
0: Até à próxima oportunidade, uma ótima noite e boa audição. É o ponto final neste espaço de Discos Espíritos. Kim Barreiros com o tema O Melhor Dia para Casar, para concluir. Às 21 horas, a informação local e regional vai regressar à antena. Uma ótima noite, bom jantar. Mantenha-se sempre desse lado. 91.3, 97.5, 107.0 e em radiocontestável.pt, em qualquer parte do mundo.

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5: Muito boa noite, são 21 horas.
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6: O abaixo-assinado realizado durante o mês de agosto em Vila de Rei visou fazer pressão para o problema da falta de médicos de família naquele concelho, Dulce Cardoso.
7: Sem médico de família, os utentes do Centro de Saúde de Vila de Rei dizem que a saúde bateu no fundo. A expressão é de Isilda Silva, porta-voz de um grupo de utentes que em agosto último decidiu promover uma recolha de assinaturas a exigir médicos para o Centro de Saúde de Vila de Rei e melhores acessibilidades aos cuidados de saúde. O concelho está atualmente sem médico de família e os utentes desesperam por uma vaga junto de profissionais que não conhecem o seu historial clínico. Apesar de reconhecer o esforço da Unidade Local de Saúde do Médio Tejo para a fixação de clínicos, não só em Vila de Rei, mas também noutros concelhos e no meio hospitalar, Isilda Silva considera que a situação em Vila de Rei atingiu o limite.
8: Reconhecemos o valor, o esforço que a instituição tem tido para a colocação de médicos, não só nos centros de saúde, como a nível hospitalar. Tem sido um esforço titânico para que haja médicos para responder às solicitações, mas nós achamos que Vila de Rei bateu no fundo, ou seja, nós não, em pleno agosto não havia uma resposta.
7: A ideia de promover esta recolha de assinaturas surgiu depois de um utente ter esperado desde as 5 horas da manhã para marcar uma consulta e ainda assim não ter conseguido atendimento.
8: Na base da recolha dessas assinaturas está um grupo de utentes do Conselho de Vila de Reis. Surgiu de uma conversa e de uma dificuldade de uma pessoa que esteve às 5 da manhã no final de julho para marcar uma consulta a uma segunda-feira e chegou ao centro de saúde para marcar a consulta e já não teve vaga para a semana seguinte. Em conversa, essa pessoa falou comigo e eu achei que devíamos ter de fazer alguma coisa. Falei com mais duas ou três pessoas e decidimos colocar o abaixo-assinado a correr.
7: Foram recolhidas 480 assinaturas, que representam cerca de 10% da população do concelho, remetidas à Ministra da Saúde, ao Conselho de Administração da Unidade Local de Saúde do Médio Tejo e à Autarquia Vila Regense. A situação agravou-se no verão. O médico contratado, que assegurava as consultas, adoeceu, deixando o serviço ainda mais deficitário em agosto, contextualizou a porta-voz.
8: O Centro de Saúde tem profissionais excelentes, enfermeiros, técnicos, administrativos, mas temos a falta de médicos. Havia um médico que foi contratado à base do programa com a Câmara Municipal. O doutor teve um problema de saúde grave, já não estava ao serviço e ficou o Centro de Saúde entregue a médicos tarefeiros e que só com alguns turnos por semana. Houve semanas em que só houve médico uma vez por semana. E esta situação estava desastrosa. Durante o mês de agosto, enquanto a recolha de assinaturas foi efetuada, sabemos que foi contratado um novo médico para o Centro de Saúde, mas não é um médico de clínica geral, é um médico que estará para ajudar e para atender as situações de doença.
7: Sem médicos de família em permanência há vários meses, o município, em parceria com a Unidade Local de Saúde do Médio Tejo e a Santa Casa da Misericórdia de Vila de Rei, tem tentado mitigar a carência através do programa Bata Branca. Após a baixa médica prolongada do profissional contratado que assegurava 40 horas semanais, o serviço foi assumido há cerca de uma semana por outra médica de clínica geral com idêntica carga horária. A esta junta-se mais uma clínica a prestar 12 horas semanais,

0: A nossa preocupação face à inexistência de médicos de família a prestar cuidados de saúde aos vilagenses e tenho de notar um esforço por parte daquela ULS no sentido de abrir concursos para alocar médicos ao nosso centro de saúde. Esses concursos têm ficado desertos, não têm havido interessados. E aquilo que nós podemos dizer é que o município não se vai render a encontrar uma solução que responda às necessidades dos vilagenses, porque sentimos que as respostas que atualmente existem no terreno ainda não respondem na sua plenitude àquilo que são as necessidades da população.
1: Os utentes continuam a ter acesso a cuidados de saúde, mas a resposta atual limita-se a remendar o problema, exigindo uma solução duradoura, sublinhou o presidente do município. Para Isilda Silva, o cenário é grave e perspectiva-se ainda mais crítico no curto prazo, dada a possível saída do clínico que assegura as consultas de saúde infantil no concelho.
2: Pois havia um outro clínico que fazia, por exemplo, a saúde infantil. Agora sei que esse clínico também se vai embora, portanto também não vai haver, pelo menos rapidamente, alguém para fazer a saúde infantil. E estamos neste momento numa crise grave em que o centro de saúde, para além da acessibilidade às consultas, a que têm que ser feitas presencialmente, e às segundas-feiras, que também não existe um seguimento da pessoa a nível preventivo, na saúde preventiva, que é essencial.
1: Paulo César desconhece esta situação, mas adianta que, se acontecer, será colmatada no imediato.
0: Tal e qual como há cerca de um ano nós tínhamos um outro médico, também através do projeto Bata Branca, de um médico na área materno-infantil, que foi embora, foi prontamente substituído. E no caso deste se ir embora, será substituído também.
1: Os subscritores do documento exigem, assim, a atribuição de um médico de família que assegure o acompanhamento contínuo da população desde o nascimento até à velhice. Embora ciente de que não compete às autarquias resolver os problemas estruturais do setor da saúde e manifestando-se contra o chamado leilão de médicos entre municípios, Isilda Silva defende que a Câmara Municipal devia proporcionar melhores condições de acessibilidade aos serviços de saúde.
2: É a acessibilidade dos utentes. Os utentes não podem ter que ir ao centro de saúde pessoalmente para marcar uma consulta. Tem que haver outros canais, telefonicamente, pela app. Nós temos idosos que estão a pagar táxis para ir para a porta do centro de saúde. Daquele dia marco a consulta, volta a pagar o táxi para ir para casa e depois volta a pagar o táxi para ir à consulta quando a conseguiu.
1: Isso
2: em reformas pequenas é muito mal.
1: E se não a conseguir, vai, perde uma viagem e perde o dinheiro.
2: Isso mesmo, e volta na outra semana outra vez para ir tentar marcar.
1: Estas e outras questões serão colocadas ao ULS, pois também são preocupações da autarquia, garantiu o autarca.
0: Obviamente a marcação de consultas e que têm que ser presenciais, todas essas questões de organização e funcionamento do centro de saúde são questões que nós vamos também colocar à direção da ULS, porque não cabe ao município gerir a marcação de consultas e como é que elas são marcadas. Podemos solicitar uma alteração que melhore os serviços prestados, mas não é uma competência da autarquia organizar o funcionamento sem saúde. Percebo também por parte dos subscritores uma vontade de aproximar e que se torne mais célere todo o processo de atendimento e de realização de consultas, e é esse também o propósito do município. Porque o município está neste processo numa forma de apoiar as populações. E, mais uma vez, reitero que muitas das preocupações que estão presentes no Baixo Assinado são as preocupações do município, e é nisso que nós temos trabalhado há mais de um ano, desde que tomámos posse.
1: Atualmente, os serviços de saúde no concelho são assegurados apenas por médicos contratados, uma resposta temporária que não satisfaz a população nem a autarquia, uma vez que o centro de saúde necessitaria de 2 médicos de família no quadro para cobrir integralmente as necessidades da população vilarregense. De recordar que no passado dia 1 de setembro entrou em funcionamento a Unidade Móvel de Saúde Vila de Rei, que percorre as várias localidades do concelho a prestar cuidados de saúde preventiva.
3: A falta de médicos de família em Vila de Rei, uma preocupação que é de todos. Em Ferreira do Zezer, a praia fluvial da Bairrada Bairradinha deu mais um passo rumo a poder.

0: Eriçar no próximo ano a bandeira azul. A candidatura prévia apresentada pelo município de Ferreira do Zêzere foi já aprovada pelo Júri Nacional do Programa Bandeira Azul. Como refere o município em nota à imprensa, esta informação vem reforçar a aposta da autarquia naquele ativo turístico inaugurado este ano.
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2: Previsão meteorológica para amanhã: céu pouco nublado limpo, vento em geral fraco, possibilidade de formação de neblina ou nevoeiro matinal e subida de temperatura. Neste momento, treinaste o jardim com 25 graus. Uma ótima noite, continuo com a Condestável.
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1: São 22 horas.
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4: Um abaixo-assinado realizado durante o mês de agosto em Vila de Rei visou fazer pressão para o problema da falta de médicos de família naquele concelho. Dulce Cardoso.
5: Sem médico de família, os utentes do Centro de Saúde de Vila de Rei dizem que a saúde bateu no fundo. A expressão é de Isilda Silva, porta-voz de um grupo de utentes que em agosto último decidiu promover uma recolha de assinaturas a exigir médicos para o Centro de Saúde de Vila de Rei e melhores acessibilidades aos cuidados de saúde. O concelho está atualmente sem médico de família e os utentes desesperam por uma vaga junto de profissionais que não conhecem o seu historial clínico. Apesar de reconhecer o esforço da Unidade Local de Saúde do Médio Tejo para a fixação de clínicos, não só em Vila de Rei, mas também noutros concelhos e no meio hospitalar, Isilda Silva considera que a situação em Vila de Rei atingiu o limite.
6: Reconhecemos o esforço que a instituição tem tido para a colocação de médicos, não só nos centros de saúde, como a nível hospitalar. Tem sido um esforço titânico para que haja médicos para responder às solicitações, mas nós achamos que Vila de Rei bateu no fundo, ou seja, em pleno agosto não havia uma resposta.
5: A ideia de promover esta recolha de assinaturas surgiu depois de um utente ter esperado desde as 5 horas da manhã para marcar uma consulta e ainda assim não ter conseguido atendimento.
6: Na base da recolha dessas assinaturas está um grupo de utentes do Conselho de Vila de Rei. Isto surgiu de uma conversa e de uma dificuldade de uma pessoa que esteve às 5 da manhã no final de julho para marcar uma consulta a uma segunda-feira e chegou ao centro de saúde para marcar a consulta e já não teve vaga para a semana seguinte. Em conversa, essa pessoa falou comigo e eu achei que devíamos ter de fazer alguma coisa. Falei com mais duas ou três pessoas e decidimos colocar o abaixo-assinado a correr.
5: Foram recolhidas 480 assinaturas, que representam cerca de 10% da população do concelho, remetidas à Ministra da Saúde, ao Conselho de Administração da Unidade Local de Saúde do Médio Tejo e à Autarquia Vila Regense. A situação agravou-se no verão. O médico contratado, que assegurava as consultas, adoeceu, deixando o serviço ainda mais deficitário em agosto, contextualizou a porta-voz.
6: O Centro de Saúde tem profissionais excelentes, enfermeiros, técnicos, administrativos, mas temos a falta de médicos. Havia um médico que foi contratado à base do programa com a Câmara Municipal. O doutor teve um problema de saúde grave, já não estava ao serviço e ficou o centro de saúde entregue a médicos tarefeiros e que só com alguns turnos por semana. Houve semanas em que só houve médico uma vez por semana. E esta situação estava desastrosa. Durante o mês de agosto, enquanto a recolha de assinaturas foi efetuada, sabemos que foi contratado um novo médico para o centro de saúde, mas não é um médico de clínica geral, é um médico que estará para ajudar e para atender as situações de doença.
5: Sem médicos de família em permanência há vários meses, o município, em parceria com a Unidade Local de Saúde do Médio Tejo e a Santa Casa da Misericórdia de Vila de Rei, tem tentado mitigar a carência através do programa Bata Branca. Após a baixa médica prolongada do profissional contratado que assegurava 40 horas semanais, o serviço foi assumido há cerca de uma semana por outra médica de clínica geral com idêntica carga horária. A esta junta-se mais uma clínica a prestar 12 horas semanais, explicou o presidente da Câmara Municipal de Vila de Rei, Paulo César Luís. Apesar destes reforços pontuais, o autarca mostra-se insatisfeito com a resposta atual e garante manter contactos permanentes com o Conselho de Administração da OLS do Médio Tejo, na tentativa de encontrar uma solução definitiva que responda às necessidades da população.
7: Independentemente disto, de termos duas médicas a prestarem serviço no nosso centro de saúde, eu próprio tenho transmitido de uma forma regular à direção da OLS a nossa preocupação face à inexistência de médicos de família a prestar cuidados de saúde aos vilagenses e tenho denotado um esforço por parte daquela OLS no sentido de abrir concursos para alocar médicos ao nosso centro de saúde. Esses concursos têm ficado desertos, não têm havido interessados e aquilo que nós podemos dizer é que o município não se vai render a encontrar uma solução que responda às necessidades dos vilagenses, porque sentimos que as respostas que atualmente existem no terreno ainda não respondem na sua plenitude àquilo que são as necessidades da população.
5: Os utentes continuam a ter acesso a cuidados de saúde, mas a resposta atual limita-se a remendar o problema, exigindo uma solução.

0: pelo menos rapidamente alguém para fazer a saúde infantil. E estamos neste momento numa crise grave em que o centro de saúde, para além da acessibilidade às consultas a que têm que ser feitas presencialmente e às segundas-feiras, que também não existe um seguimento da pessoa a nível preventivo, na saúde preventiva, que é essencial.
1: Paulo César desconhece esta situação, mas adianta que, se acontecer, será colmatada no imediato.
2: Tal e qual como há cerca de um ano nós tínhamos um outro médico, também através do projeto Bata Branca, de um médico na área materno infantil, que foi embora, foi prontamente substituído. E no caso deste se ir embora, será substituído também.
1: Os subscritores do documento exigem, assim, a atribuição de um médico de família que assegure o acompanhamento contínuo da população, desde o nascimento até à velhice. Embora ciente de que não compete às autarquias resolver os problemas estruturais do setor da saúde e manifestando-se contra o chamado leilão de médicos entre municípios, Isilda Silva defende que a Câmara Municipal devia proporcionar melhores condições de acessibilidade aos serviços de saúde.
0: É a acessibilidade dos utentes. Os utentes não podem ter que ir ao centro de saúde pessoalmente para marcar uma consulta. Tem que haver outros canais, telefonicamente, pela app. Nós temos idosos que estão a pagar táxis para ir para a porta do centro de saúde. Daquele dia marco a consulta, volta a pagar o táxi para ir para casa e depois volta a pagar o táxi para ir à consulta quando a conseguiu.
1: Isto
0: em reformas pequenas é muito mal.
1: E se não a conseguir, vai, perde uma viagem e perde o dinheiro.
0: Isso mesmo, e volta na outra semana outra vez para ir tentar marcar.
1: Estas e outras questões serão colocadas ao LS, pois também são preocupações da autarquia, garantiu o autarca.
2: Obviamente a marcação de consultas e que têm que ser presenciais, todas essas questões de organização e funcionamento do centro de saúde são questões que nós vamos também colocar à direção da ULS, porque não cabe ao município gerir a marcação de consultas e como é que elas são marcadas. Podemos solicitar uma alteração que melhore os serviços prestados, mas não é uma competência da autarquia organizar o funcionamento sem saúde. Percebo também por parte dos subscritores uma vontade de aproximar e que se torne mais célere todo o processo de atendimento e de realização de consultas, e é esse também o propósito do município. Porque o município está neste processo numa forma de apoiar as populações. E, mais uma vez, reitero que muitas das preocupações que estão presentes no Baixo Assinado são as preocupações do município, e é nisso que nós temos trabalhado há mais de um ano, desde que tomámos posse.
1: Atualmente, os serviços de saúde no concelho são assegurados apenas por médicos contratados, uma resposta temporária que não satisfaz a população nem a autarquia, uma vez que o centro de saúde necessitaria de 2 médicos de família no quadro para cobrir integralmente as necessidades da população vila-regense. De recordar que no passado dia 1 de setembro entrou em funcionamento a Unidade Móvel de Saúde Vila de Rei, que percorre as várias localidades do concelho a prestar cuidados de saúde preventiva.
3: A falta de médicos de família em Vila de Rei, uma preocupação que é de todos. Em Ferreira do Zezer, a praia fluvial da Bairradinha deu mais um passo rumo a poder içar no próximo ano a bandeira azul. A candidatura prévia apresentada pelo município de Ferreira do Zezer foi já aprovada pelo Júri Nacional do Programa Bandeira Azul. Como refere o município em nota à imprensa, esta informação vem reforçar a aposta da autarquia naquele ativo turístico inaugurado este ano.
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5: Previsão meteorológica para amanhã, pode contar com céu pouco nublado limpo, vento bem em geral fraco, possibilidade de formação de neblina ou nevoeiro e subida de temperatura. Neste momento, Serrasto do Majordim com 22 graus, uma ótima noite, continuo com o Condestável.
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1: Uma ótima noite para todos. A Linha da Amizade está de volta nesta quarta-feira, 2 de setembro. Noite agradável de verão. Sagrado do Jardim, nesta altura, com 22 graus de temperatura. Já sabe que pode participar e juntar-se a nós até à 1 da manhã. A primeira participação está do outro lado da linha. Avançamos para Amarante. Muito boa noite.
2: Olá, boa noite, Hugo.
1: Viva, falo com o nosso ouvinte.
2: Com o Carlos, o qual vai Amarante.
1: Muito bem-vindo. Vamos receber a Rebeca, a dedicatária.
2: Sim, olha, vai mandar um abraço já para si e vai para toda a sua família, que tenha uma boa semana, um bom regresso a casa, e vai para todos que trabalham aí, vai para todos que estão de parabéns, em especial para a minha cunhada Cristina, que está hoje de aniversário, muitas felicidades para ela, muita saúde e que tenha um dia muito feliz, junto do meu irmão Eduardo, dos meus sobrinhos e de toda a família, que hoje muita saúde e que tenha um dia que seja a passar bem. E para todos que estão mais de parabéns. Vai para a minha mãe e irmãos, vai para o Beto, um abraço para ele e para a esposa, para os filhotes e para os pais de toda a família, vai para o Miguel, para toda a família dele, para os pais de toda a família, vai para o Sr. António Manuel Ramos da Marinha Grande, um abraço para ele, toda a família, vai para o Sr. Manuel Ramos de Vila Rodo, para ele, para a esposa, para filhotes, toda a família, vai para a Jordina, vai para o Sr. Arthur, vai para o Sr. Justino, um abraço para toda a família dele e para os filhos dele. E vai também para o Carlos Padeiro, para a sua esposa, com os melhores para toda a família. E vai para aquela senhora, Isabel das Torres das Bases, para toda a família. E para todos que possam nos ouvir aqui do Norte. Manda um abraço para eles, tudo bom. Um bom regresso a casa, Paulo também, um abraço. E até uma próxima, tá, o Rafaela.
1: Até uma próxima oportunidade, uma ótima noite e boa audição, hein? Tá, um abraço, Rebeca, nos próximos minutos.

0: Rebeca e a próxima participação. Muito boa noite. Aqui há algum problema, mas temos mais alguém. Muito boa noite.
1: Estou.
0: Sim, boa noite. Viva.
1: Boa noite.
0: Fala com o nosso ouvinte.
1: Eu falo de manhã, chamo-me António Ramos.
0: Ora, muito bem-vindo à antena. Vamos saber qual é a sua escolha musical.
1: Queria ouvir o Bob Dylan, ou Van der Rose, o tema
0: dedicatória.
1: Que
0: a dedicatória.
1: Olha, vai para o Sr. Carlos, Máxima de Amarante, um beijinho à Dona Maria Rosa e à pessoa que faz anos, da família. Em todo o caso, também mando um beijinho a toda a gente que faz anos. Os parabéns, que tenham muito sucesso na vida. Agora vai para a Dona Quitéria Bem-Crença, vai para a Joaquina Dias do Gavião, a Dona Cristina Soares em Ponte Sora, a Dória e o Fernando e toda a família BT em Figueira dos Vinhos, a Dona Joaquina do Tramagal, um beijinho para ela, as senhoras da filha do Genro, a minha madrinha da Rádio Conchal Maria, Lourdes Olivença de Castelo Vido, um beijinho para ela, um grande abraço ao seu marido Carlos, Carlos da Mieira do Tejo, o senhor Carlos e as suas princesas em Torres Vedras, o senhor Carlos Padeiro, um grande abraço para ele, toda a família, e a Dona Maria Afonso de Castelo Branco, Dona Joaquina Serra em Porto Alegre, Dina na Roda, vai também para o senhor Joaquim da Serra em Porto Alegre, Joaquim Lopes em Paulo, o senhor António Cravo em Tomar, Artur Costa do Cano, as senhoras do Jorginhas em Oledo, e por fim o meu grande amigo Manuel Ramos, um grande abraço, um beijinho à Dona Rosália, um grande abraço ao seu filho Carlos. Para si, bom programa, uma boa noite, um bom descanso e até amanhã, se Deus quiser.
0: Muito obrigado, uma ótima noite e boa audição. É Bob Dylan.

0: Passamos para o telefone para o 274-800-021. Muito boa noite.
1: Olá, nosso vinho.
0: Viva, fala agora com a nossa ouvinte.
1: Olá, Rosa Calvário Amarante.
0: Muito bem-vinda. Vamos saber qual é a sua escolha musical.
1: Nelson Médio.
0: E a dedicatória?
1: É dedicar ao menino Hugo, a toda a sua família, para todos os que falam nesta para todos os locutores desta maravilhosa rádio, para todos que estão de parabéns, principalmente para a minha nora Cristina, que está hoje de parabéns, com muita felicidade, muitos aninhos de vida, junto do marido e dos filhos, e da mãe, a sogra, que sou eu, e beijinhos também dos meus filhos para ela. E para todos mais que estão de parabéns. Um beijinho para todos os meus amiguinhos, sem estar ninguém, beijinhos e abraços, tudo bom. E vai também para os meus filhos noras e netos, e ao Manuel António Reunião. Para todos os amigos, como eu digo, aquele beijinho, aquele abraço, e até amanhã, se vocês quiserem. Tchau e adeus, beijinhos.
0: Até uma próxima oportunidade, uma ótima noite e boa audição.
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0: Nelson Ned, tudo passará. Muito boa noite.
1: Pois não.
0: Viva, fala agora com o nosso ouvinte.
1: Do curso
0: para o mundo através da Contestável. Muito bem-vindo. Vamos receber os amigos de sobreposta à sua dicatária.
1: Para si, para todo mundo, para ver essa casa e para toda a unidade da amizade.
0: Fica feita a dicatória. Uma ótima noite e boa audição.
1: Obrigado também.
0: Até uma próxima oportunidade. Muito boa noite. Amigos de sobreposta.

0: Avançamos para o telefone. Muito boa noite.
1: Ora, viva Hugo, boa noite, como está?
0: Bem, muito obrigado. Falo com a nossa ouvinte.
1: Com a Georgina do Tramagal.
0: Bem-vinda à antena do Tramagal para o mundo através da Contestável. Daqui a pouco a sua escolha musical, mas antes a dedicatória.
1: Vai dar-se um beijinho e um bom trabalho nessa sua casa quando acabar o seu programa. Vai também para os seus colegas todos que estejam uma santa noite e uma boa continuação de semana. Vai aqui para, para os meus filhos, para as minhas filhas e para as minhas netinhas que estão aqui agora na minha casa, mas vai para todos. Estão ali daquele lado que estão a ouvir. Vai para todos, a minha família toda, para os meus dentes melhores. Teve cá a minha Anitta, vem cá ver a gente. Vai também já para o Sr. Manuel Raul e a Maria Adila do Coice, que acabei de ouvir agora, que me deixou ali aberta, muito obrigada. Agora vai para os meus afiados, Maria Ramos e família, que estão lá onde eles estão, lá na terra deles, que tem a mãe, é o que é preciso, com diz a Glorinha, com saúde é o principal. Vai também para o Sr. António Manuel, que já o ouvi, com um beijinho para este amigo, e obrigada, que eu nunca se esquece também dos meus doentes, eu agradeço. Agora vai para as Rogerinhas também, com um beijinho para este amigo. Vai para o Carlos e Maria Ramos Castelo Branco com as melhoras deles e um beijinho para as netinhas e para a filha. Vai também para os senhores Joaquim Lopes do Paúl. Vai para a Dorina dos Marrados também. Vai também para a Isabel de Todas as Vargas e as melhoras dela e para a família, para os irmãos que era tão doente, que boa cor de recuperação para todos. Para a família dela toda com um beijinho muito grande. Está a minha priminha, mas estou sendo vindo com as melhoras do marido e muita força para ela. E para casa a minha do teste também, para todos os ventinhos com as melhoras. Vai aqui para o Tramagado, para o Carlito de Lamacheira, com as melhoras dele e da irmã também, um beijinho para todos. E vai para toda a gente, se vier ouvir esta grande rádio, um beijinho para todos. Tenham todos uma santa noite, uma boa continuação de semana para si. Um beijinho muito, muito, muito grande. E até quando eles quiserem, muito obrigada.
0: Até uma próxima oportunidade. Uma ótima noite e boa audição.
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0: É sempre uma altura interessante o pôr do sol, o nascer do sol, portanto, e claro, magia está sempre em qualquer sítio. A caminho das 0 horas, é a linha da amizade, a primeira hora. Muito boa noite.
1: Boa noite, amigo Hugo, boa noite.
0: Viva.
1: Sim, boa noite para toda a auditória, Carlos Dias, Torres Vedras.
0: De Torres Vedras para o mundo, através da magia da rádio. Vamos receber o Robbie Williams com Phil, a dedicatória.
1: Vou dedicar aqui a Anhas Princesas, vai para o U e para toda a família, Dona Maria do Rosário e o seu colega aí de Luís também, e todos que trabalham aí na rádio. Vai já para a Dona Jorgina do Tramagal, que eu estou a ouvir agora, e as melhoras para o genro e para a filha também. Agora vai para o Sr. Manuel do Coço e todos os utentes daquela instituição, o Sr. Manuel Ramos, Sr. António da Marinha Grande, Fernando Silva de Vermoeira, Dona Irmina dos Marrazos, Dona Joaquina Dias do Gavião, Dona Joaquina da Serra, Dona Carla, Dona Clara e para todos os casos que entram também na rádio. Uma boa noite feliz para todos, um beijinho para todos, todas as senhoras, um abraço para todos os senhores, que esteja doente rápido das melhores, que faça anos feliz aniversário e para o povo um bom regresso a casa e até amanhã, e tudo bom é que eu desejo para toda a auditória.
0: Muito obrigado, uma ótima noite e boa audição. É o Robbie Williams com Phil no facho desta hora 1. Depois das 0 horas, continuamos a fazer-lhe companhia.

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1: Uma ótima noite, está no ar a Linha da Amizade, hora 2, madrugada de quinta-feira, 3 de setembro. Avançamos para a primeira participação desta hora. Muito boa noite.
2: Boa noite, amigo Rafael, como é que você está?
1: Bem, muito obrigado.
2: Nesta noite de quarta-feira que a gente está aqui com um salão agradável, com muito calor no Alentejo.
1: É verdade. Temperatura agradável depois da semana passada ter estado assim um pouco estranho, um verão envergonhado, agora o regresso à normalidade no que toca à temperatura, naturalmente.
2: Exato,
1: e agora,
2: exato.
1: Para animar mais um pouco os chutes e pontapés, a servir de banda sonora, é o Homem do Lema, dedicatória.
2: Exatamente, é ali para a Dona Telma Gomes, ali para a Mariana Marques e ali para o Senhor Telmo Pouca Roupa, que é até lá o apelido, que é o Pouca Roupa, mas agora também não precisa de roupa, que isso agora também está calor. E é ali para um grupo de amigos que estão a jogar ali às setas aqui no grupo musical Criativo Alto Paranaense. Uma boa noite para todos e a música é também para eles todos ouvirem.
1: Muito boa audição, uma ótima madrugada.
2: E para todos os ouvintes que escutam a Rádio Contestada,
1: muito obrigado.
2: Muito boa noite.
1: Boa madrugada e bom convívio. Seguimos com chutos e pontapés.

0: Chutes e pontapés com o Homem do Leme e a próxima participação. Muito boa noite.
1: Olá, boa noite.
0: Viva, falo com a nossa ouvinte.
1: Isabel, da Torre das Varas.
0: Bem-vinda, vamos receber o Tony Carreira, a sua dedicatória.
1: Minha dedicatória vai para mim, para o meu marido, para os meus manos, os dois que estão mais doentes, pronto. É complicado, está a ser muito complicado. E vai para os meus amores, para as minhas princesas, e a música A Saudade de Ti é muito especial, um dos meus grandes amores. Está tão perto e tenho tantas saudades dele. E vai para as minhas amiguinhas, Joaquim Dias do Gavião, com um beijinho de boa noite, para a Priminha Gordinhas, muita força, minha querida. Nem sei o que dizer, é tão difícil. Um beijinho muito grande e tenha calma, muita força. Que Deus a ajude nessa longa caminhada. Tudo de bom, minha querida. É para a amiga Dina, para as princesas dela, para toda a família, para o António, que eu não me esqueço do António, que é o nome do meu neto. Beijinho para ela, para a família toda. É para a amiga Jorgina do Tramagal, com um beijinho. Para aquela linda família toda, as melhoras lá para casa, para o género e para a filha. Olha, para quem está lá doente, sempre, temos sempre gente doente em casa. Um beijinho muito grande para ela também. Vai lá para cima para o Carlitos Amarante e para a mãe. Beijinho de boa noite. Vai para a Maria, para o Miguel. Lá vai os parabéns para a cunhada do Carlos, que faz anos hoje, e da Nora, lá da Dona Rosa. Beijinho de parabéns também para essa família. Vai para o Carlos Padre lá para Castelo Branco. Tudo bom, Carlos. Tudo deixa correr como vocês desejarem. Para as meninas, para a mãe, as mulheres para a Maria. Um beijinho grande para vocês todos. Está para a Glorinha, não me esqueça da nossa Glorinha. Vai para a minha querida amiga Natália da Codiceira, também com um beijinho de boa noite, tudo bom. Está para a Hermínia, um beijinho grande para ela. E vai para o Sr. Manuel Ramos, para o Carlitos e para a Dona Rosário, um beijinho grande, boa noite. Vai para o Sr. Manuel António de Amião, que eu acho que é um senhor que também vive um bocado na solidão, acho que sim. E vai para o meu amigo também, Joaquim do Paulo, com um beijinho grande, boa noite. E acho que vai para toda a gente. Se me esqueci de alguém, não sei, a gente às vezes esquece. Não é por mal, não é? Ai, para a minha estrela da noite, para os seus amores, para os seus três amores. E vai para si. Um beijinho grande, boa noite, para si e para a sua mãe. E um bom regresso a casa. E até amanhã, se Deus quiser.
0: Até uma próxima oportunidade, uma ótima madrugada e boa audição. Para participar e juntar-se a nós, utilize o 274-800-021.

0: Mais uma participação do outro lado da linha. Muito boa noite.
1: Boa noite, senhor Hugo.
0: Viva, falo com a nossa ouvinte.
1: Magna de Abrão.
0: Olha, bem-vindo à antena. Vamos daqui a pouco receber e recordar o Vítor Espadinha, a dedicatória.
1: A minha dedicatória é para todos os nossos ouvintes e participantes. Ao país da Boleinha, as melhoras dos seus doentes e os seus bem-vindos para os seus amores e para toda a família. A Prada de Maluz, as melhores do marido. Um beijinho para os dois e muita força. Vai para a Sina Joaquim do Pavão. Vai para o Sr. António Justino de Vila de Rei. A Prada de Joaquim do Galeão. Vai para os meus filhos e para as minhas netas, para o meu pequenino. Vai para, olha, para toda a gente. Uma boa noite. E para o Sr. Hugo. Ah, e para os nossos doentinhos, rápidas melhoras. Para quem fez anos, os parabéns. Ao senhor Hugo, um beijinho para si e para a sua mãe. Um bom regresso a casa e até amanhã, se Deus quiser.
0: Até uma próxima oportunidade. Uma ótima madrugada e boa audição. A habitual pausa comercial depois, Vítor Espadinha.
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0: ao Espadinha e a próxima participação. Muito boa noite.
1: Boa noite, Sinuco.
0: Viva, agora falo com o nosso ouvinte.
1: Joaquim Lopes do Paulo.
0: Bem-vindo. Do Paulo para o Mundo através da Contestável. Vamos receber o José António Reis, a sua dedicatória.
1: Vai para o António Manuel da Mania Grande, casa da minha do Teis, marido dos Oliveiros de Cristal, de Vila de Senhor, para o marido. João José de Porto Santo, Paulo Baleiros, Eduardo dos Medicamentos, e a Rilda e a Dona Maria de Luz do Teixoso, Manuel Ramos de Oliveira de Rola e Família, Dona Bernardina e Maria José Champel da Brante, amigo do Valdo Pereiro, Maria José Granja de Casa Branca, João Gerinha de Oliveira das Senhoras para ele, Maria Fonte e Dona Cacilda de Castelo Branco, Paulo Januário de Velhasco, Dona Jorginho de Tamagal, as Senhoras para o Genro e para a filha, Glorinha de Alcanhês, Sr. Manuel Nitra em Alcanhês e família, Sr. Afonso da Conceição, as Senhoras para ele, Dona Conceição de Sabogueiro, António Costa de Baixo de Cima, Joaquina Dias do Gavião, António Matos de Tolosa, Maria, Dona Irmina de Marraz e Irmina Isabel Simões de Marraz, assim é que é, Dona Isabel de Todas as Vagens, as melhores para ela e para a família, Rogério Benteva, Arturo Costa do Canto, Justina Soares Professor, Maria de Jesus Castelo de Vida, Dona Cultura do Carpinteiro, João Monteiro Borda e Parafuso. Para toda a linha da amizade, para quem estiver a fazer grandes parabéns, para quem estiver doente rápido das melhores, a continuação do meu programa, uma boa noite, até amanhã se quiser.
0: Até uma próxima oportunidade, uma ótima noite e boa audição. É o José António Reis.

0: António Reis, e a próxima participação, muito boa noite.
1: Boa noite.
0: Viva, falo com o nosso ouvinte.
1: José Crapinha, vive.
0: Bem-vindo à antena. Daqui a pouco, Rebeca, a sua dedicatária.
1: É ali para o companheiro de trabalho, para vocês aí no estúdio e para todo o auditório. Uma boa madrugada para a gente toda.
0: Muito obrigado, uma excelente madrugada e bom trabalho, boa audição. A Rebeca.
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Rebeca, e a próxima participação é um pedido do nosso ouvinte Manuel Almeida, da Barroca Grande. Bilhete postal, segue então com o Luís Manuel. A música é para dedicar em primeiro lugar à sua esposa, depois para o ouvinte Manuel Ramos, e um beijinho para a esposa dele e para todo o auditório da Condestável. Então, uma saudação especial para o nosso ouvinte Manuel Almeida, na Barroca Grande. Seguimos com Luís Manuel.

0: E o bilhete postal já seguiu viagem e a próxima participação está do outro lado da linha. Muito boa noite.
1: Boa noite, Sr. Hugo.
0: Viva, falo com o nosso ouvinte.
1: É o Justino de Vila de Reis.
0: Ora, muito bem-vindo. Vamos receber o Zé Ferreira nas despedidas deste espaço. A dedicatória.
1: Sim, a minha dedicatória é para si, depois é aqui para todos os meus colegas aqui de, que andamos aqui, aqui a trabalhar na 23, aqui para os motoristas. E depois vai para a equipa do Joaquim Patac, vai aqui para os irmãos aí da Mandeira, que é a microempresa Irmãos Continuam Limitada, Fresagem, Limpeza e Pinturas na Estrada. E depois vai para a Dona Bernardina de Brantes, vai para a Dona Joaquina Dias do Gavião, vai para a Dona Jorgina do Tramagal, vai para a Dona Maria de Lourdes Olivença, vai para as Irmãs Geirinhas do Ledo, para aquela Senhora da Marante, para o Carlitos, vai para o Sr. Manuel, para o Sr. Manuel António de Rimião. E olha, como é boa conduzir e não tenho a lista à mão, vai para quem estiver a ouvir, para todos sem exceção. Uma boa noite para todos e até amanhã.
0: Até à próxima oportunidade, uma ótima noite e boa viagem, bom trabalho. Juntamos este tema do Zé Ferreira, dedicatória, a mensagem do ouvinte Carlos Dias de Mier do Tejo, que dedica para todos os seus amiguinhos e amiguinhas da linha da amizade, para os aniversariantes, para os trabalhadores da noite, e seguimos então com o Zé Ferreira no fecho deste espaço. Boa madrugada, bom trabalho, bom descanso, bons sonhos, se for o caso, boas férias, continuo desse lado.

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